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0: Popular do Weekend, estás na Cidade FM, são 7 da manhã.
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0: Segunda-feira, 29 de junho de 2026. Eu sou Arthur Simões, comigo Joana Miranda. Vamos a isso. Este é o Acorda.
1: Acorda.

0: estás. Ei!
1: Hey.
0: Bom dia, como é que estamos?
1: Estamos ótimos. Eu acabei de sair do Rock in Rio e estou aqui.
0: Tu estás praticamente direta, não é, Joana?
1: Já, mas estou bué bem.
0: É, estás com aquela energia?
1: Eu estou chocada.
0: No fundo, os últimos foguetes que tens para arrebentar, não é?
1: Sim, mas é que eu estou mesmo.

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3: Ele é um saco de pancada, não é?
4: Yeah, ele é o nosso saco de pancada.
3: É o nosso saco de pancada e ele não veio.
4: Ele não veio, portanto vai ser tu.
3: Ah, que bom.
4: Ah, então os nossos ouvintes.
3: Tu foste atuar ao Rock in Rio?
4: Eu fui atuar ontem. Obrigada às pessoas que foram lá dizer olá. E que, olha, às pessoas que tiraram fotografias comigo e disseram: ah, és a Catarina Silva, não és?
3: Não acredito. Ainda!
4: Sim, eu sou sempre uma Catarina qualquer. Ou sou a Catarina Moreira ou sou a Catarina Silva.
3: A malta aceitou que na rádio é só Catarina.
4: Yeah. Mas pronto, pessoas muito queridas e foi muito divertido. Eu adorei o Rock in Rio este ano.
3: Temos muita gente já aqui a juntar-se ao Gangue das Sete. Portanto, malta acordada, malta desperta, malta pronta para enfrentar esta semana. Até porque, e nós estávamos a falar disso há bocado, dá a ideia que durante o verão as manhãs não contam bem.
4: Pois
3: ou seja,
4: é.
3: Uma manhã que seria muito pesada no inverno.
4: Sim.
3: Não, não, de repente, ok, está-se bem, olha, dormi duas horas.
4: Yeah,
3: na boa, está sol. Yeah. Basta isto, basta o sol.
4: É que faz mesmo a diferença.
3: Absolutamente.
4: Depressão sazonal é uma coisa.
3: É, chegámos a uma conclusão que...
4: Não é mentira, não é um post do Facebook só.
3: Não, de todo. Não é a ciência de Tumblr.
4: Yeah.
3: O Pedro está de férias, ou pelo menos tirou o dia. Também merece, não é?
4: É assim, o Pedro está de férias desde sexta-feira e eu estou ansiosa que ele chegue amanhã para nos explicar o que é que está a acontecer naquela casa louca, que há pessoas a acampar no jardim.
3: O Pedro enfiou 47 amigos numa casa.
4: É que são mesmo 47.
3: E há uma casa que dá para 4 pessoas, ok? E hoje não... pronto, se calhar não está entre nós.
4: Houve... para ele estar... fora da casa, ter ido para o Rock in Rio porque estava farto de estar com eles. Nós precisamos saber o que é que está a acontecer. Para o Pedro se fartar.
3: É, não é? Dos amigos.
4: A ponto de se ir embora.
3: Yeah.
4: Nós temos de saber.
3: Agora repara, ele farta-se e não vai para a cama, não vai dormir, não acaba de ir. Não, vai para outra festa.
4: Arranjou um bilhete e foi para o Rock in Rio.
3: É, absolutamente. Estamos aqui contigo até às 11. Mais Pedro, menos Pedro. Mas com muita música. Bad Bunny também terá umas fotos mais tarde. Para já!
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3: Chega da Tina. Mais um sucesso. Esta chama-se Sou Grande Amor.
4: Estou viciada nesta música.
3: Também eu.
4: Mas eu invento a letra. Todas são lindas, todas são feias.
3: Não! É o

0: Menani da Lividine, estás na Cidade FM. Bom dia e bem-vindo a uma nova semana.
1: Buenos dias.
0: Este é o Acorda Surto Simões, comigo Joana Miranda. Queremos saber onde é que anda o Gangue das 7, 911-911-908, WhatsApp da Cidade FM. Mas há aqui uma mensagem para a Joana. Olá, Catarina.
2: No final do almoço a gente fala. Estás muito bem agora. Beijinho.
1: Catarina, não sei se o que disse, eu já estou a ir a bar.
0: Não, não acredito. 7:13.
1: Acho que já. Não, mas vem um café agora.
0: Vem
1: mesmo.
0: Um café, não é?
1: Sim.
0: Pronto. Nós vamos ter de te alimentar constantemente com cafés.
1: Vamos.
0: Vou tirar-te cafés à cara.
1: É, cafés,
0: toda.
1: Eu preciso de... Meto um molho de chaves a abanar à minha frente. Uh-huh. Eu preciso de
0: estímulos. Já, yeah. Ok.
1: Então vamos abaixo, bora lá.
0: Ok, a missão hoje é acordar a Joana. Isto deu a volta, afinal. Nós estamos a acordar-te há mais de 3, 4 meses. Também não é assim tanto tempo. Já agora, pequeno pormenor. Joana, fizemos o programa 100 há cerca de 2 semanas. Esqueci de mencionar.
1: Sim. Yeah. Tu acorda?
0: Já. Yeah.
1: E nem bolo, nem nada?
0: Nada. Foi 100, ok.
1: Não, já estamos tão habituados a tipo fazer coisas icónicas.
0: Yeah, é só mais um.
1: 100 não é nada.
0: Ora bem. Que estúpido. Bom dia, meus queridos. Hoje não obcia vir trabalhar. Cláudia.
1: Olha, azar o teu, Cláudia. Tens que ir trabalhar.
0: Joana!
1: Cláudia, tem de dizer. Nós somos fortes. Nós somos mulheres independentes. Azar! Vai à luta!
0: Bom dia, malta. Bora lá começar mais uma semana. Boa emissão e obrigado pela companhia, Érico. A Rita berra, bom dia.
1: Bom dia, Rita.
3: Da 7, bom dia, Cidade FM. Arthur Simões, Júnior Miranda e Pedro Góis.
0: Não está.
3: Eu fui dos Olivais. Taxista de Lisboa, vamos fazer uma ótima emissão. Uma boa semana para todos.
1: Grande Ruizão.
0: O Rui autodeclarar-se como taxista de Lisboa.
1: Yeah.
0: Já, palavras pesadas.
1: Nós somos os locutores de Lisboa.
0: Os únicos, claramente.
1: Os únicos.
0: Yeah, yeah. E estamos contigo até às 11. Já se coração de vizinhos em Casar é para Esquecer. Também Miguel Luz com Amor de Ganga.
1: Ah, já não ouço esta há tanto tempo.
0: Yeah. Daqui a pouco mais uma voltinha pelo Gangue das 7. Onde é que andas? Como é que estás? 911-911-908. É o WhatsApp da Cidade FM. Diz olá. Vamos à música.

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2: Sequência Feiticeira, Pedro Sampaio, estás na Cidade FM, bom dia. Boa segunda-feira, este é o Acorde, eu sou Arthur Simões, comigo Joana Miranda. Pedro Góias a descansar. Mas nós estamos aqui, contigo.
3: Eu acho que ele não merece.
2: Até às 11. Desculpa.
3: Eu acho que ele não merece.
2: Não merece o quê?
3: Eu acho que ele não merece esta folga extra.
2: Porquê?
3: Porque ele é muito jovem e eu preciso mais do que ele.
2: Senhor diretor,
3: eu acho que ele me devia dar. Eu acho que ele me devia dar as folgas dele porque custa mais viver.
2: No geral.
3: Do que a ele.
2: Ok. O dia-a-dia é mais desafiante para ti.
3: Exatamente.
2: Para ele é sempre arco-íris e sol e surf.
3: E o Pedro não dorme.
2: Ele não dorme, não é? Ele está acordado a esta hora, se eu preciso uma direta louca desde sexta-feira. Deixa o rapaz descansar.
3: Olha, jogo de Portugal-Colômbia.
2: Certo.
3: Tentei ver.
2: Aham, também eu.
3: Adormeci.
2: Pois.
3: Eu não sei como é que o Pedro tem
2: tem energia para tanto.
3: Não sei.
2: Relembrar que. Acho que foi na semana passada, não é? Que o Pedro estava tão cansado que o metemos a chorar com uma partida que envolvia só um apito. Portanto, se calhar ele precisava disto. E os nossos ouvintes também. Pelo menos a julgar pela mensagem da Matilde que diz: malta, eu hoje só quis ficar na cama. Epá, eu percebo, mas coisas têm de ser feitas. Eu não sei o que é que tu fazes, Matilde, mas seja o que for tu faças, tem de ser feito.
3: É importante.
2: E és tu que vais fazer. Bom dia também para o José. Bom dia, Marta. Bom dia a todos. Hoje, o que é que tens para ti? Bom, hoje vamos abdicar de coisas, ou pelo menos perguntar do que é que abdicavas para que Portugal fosse campeão, ok? E é assim, pela maneira como estão a jogar, eu não sei se merecem que abdicamos seja o que for, mas vamos tentar, ok? Eu sei que a postura de rádio tem de ser: vamos, seleção, vamos, estamos contigo,
3: mas
2: Portugal.
3: Mas nós somos demasiado honestos.
2: Vá lá, malta.
3: Nós temos aqui as verdades.
2: É verdade e é só as verdades. Para já, a verdade é que vamos passar a música Taylor Swift, da Farvão.

0: Post Malone, Better Now, estás na Cidade FM. Boa segunda-feira, este é o Acorda, eu sou Arthur Simões, comigo Joana Miranda, que estava aqui a falar com o nosso produtor Salvador. Eu tiro os fones e às vezes apanho segmentos de conversas fascinantes. E só isso. Epá, como é que se chama aquela porcaria? É uma mica com vegetais lá dentro. E o Salvador, um crepe? E ela, epá, já, essa porcaria.
1: Opa, é que aquilo tem meio... aquilo é meio... quando está cru, parece meio mica.
0: Tu és uma poeta. Eu nunca esperei ouvir.
1: Eu estou cansada. Eu estou sem palavras, no sentido literal da expressão. Não é? Estou sem palavras de estar surpreendida. Eu estou mesmo sem palavras, eu não as encontro.
0: Sabes o que é uma mica com muita coisa lá dentro?
1: É pá, não vais ter
0: Rayo. É verdade, o Rayo. É a época reúne tudo o que ouves num só lugar. Uma mica, lá está.
1: É pá, porra, Arthur. Podes dizer um dossiê ao menos.
0: Tu estás quase a chorar. É podcast, rádio, música. Podes enfiar tudo nesta mica. Então, as micas dão para muita coisa. Espaçosas, práticas. Lá está, sim senhora.
1: Tu não precisas de fazer sempre uma ponta. Às vezes podes só dizer às pessoas: olha, tenho aqui um momento para...
0: Eu tenho de falar disto todos os dias, ok? Eu tenho de falar do Ray todos os dias.
1: Mas eventualmente, podes só tirar as pessoas
0: eventualmente,
1: assim.
0: Joana.
1: Hey malta, Rayo, não se esqueçam, podem descarregar. Mas tu fazes uma pompa em circunstância. Mica, nós temos um sítio onde por tudo é mica, tal como o Rayo.
0: Eu posso cantar.
1: Calma, meu. Falsa do Rayo. Pompa, é preciso ser tudo uma coisa.
0: Falsa do Rayo, primo.
1: Não,
0: é o Rayo. E com o Rayo, tal como numa mica.
1: Opa, opa, para, Arthur!
0: Está tudo aqui!
1: Que raiva!
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0: Demasiados sentimentos para as 7h45 da manhã. Lívia Rodrigo com Stupid Song aqui na tua cidade FM. Boa viagem, Sorte Simões, comigo Joana Miranda, que já tem um público do seu lado, porque pronto, por uma mistura de cansaço, diretas, concertos, festivais e atuações e não sei o que mais, a Joana esqueceu-se da palavra para crepes e descreveu-os como uma mica com vegetais lá dentro. Alguém disse aqui, não te preocupes Joana, eu uma vez disse que chamuças eram triângulos com carne. É literalmente isso.
1: Triângulos com carne. Bora começar a chamar às coisas outras coisas.
0: Por exemplo, vá, Joana.
1: Tipo, um computador é uma caixa. Desculpa, eu estou toda. Eu estou mesmo.
2: Chama-lhe arquivos, chama-lhes micas, chama-lhes ACEs, podes dizer, estás à vontade, são 7h30 da manhã, ninguém te vai julgar.
1: É isso.
2: Ninguém, só o Arthur. Mas pronto, isso contou com.
0: Eu não estou a perceber esta onda de ódio.
2: Vou passar numa inspiração para falar convosco.
0: O que é que se passa, mulher?
2: Quando eu comecei a trabalhar, foi quando vocês começaram a fazer estas emissões de manhã, porque eu nunca vos acompanhava. E eu comecei a acompanhar-vos de manhã. Então, malta, achei por bem passar aqui e dizer-vos: consegui alugar a minha primeira casa!
1: Independência!
0: Bora, amiga!
1: Olha, muito fixe.
0: Sejas muito feliz nesta nova casa. Que sensação, a primeira noite numa casa nova é indescritível.
1: É estranho.
0: É, não é? É estranho, mas é. Novo capítulo.
1: É isso. Dá um bocadinho de medo, que é tipo.

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2: Somos o quê? Jovens.
3: Não, absolutamente. Não, 100%. Eu acho que conseguimos juntar aqui uns trocos e comprar essa cidade. Fundar a cidade FM. Oficialmente.
2: Colado e FM.
3: Ah, é, não é?
4: Yes.
3: Não. Trocamos o nome, trocamos tudo. Trocamos ali os vinis e coisa e tal. Juntamos uma malta.
4: Ideia.
3: É, não é?
2: Sim.
3: Sim, senhora. Ruben, muito obrigado.
2: Até já.
3: E até já. Plutónio para já. Interestelar. Bloco de

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3: E toda a malta, sim.
4: Ok,
3: podemos estar aqui o dia todo.
4: Tens razão.
3: Eu quero saber qual foi o último concerto que tu, que estás a ouvir, adoraste ver. Vamos relembrar. 911-911-908, WhatsApp da Cidade FM. E lá está, vale tudo. Pop, rock, rap, indie.
4: Olha, sabes que
3: Transmontano, tu é que sabes? Sim?
4: Um artista que ficou na minha memória, porque eu nem sabia quem ele era e só me apercebi quando o vi no Altice Arena, num dos daqueles festivais. Leon Bridges.
3: Ok.
4: Leon Bridges é incrível e eu conheci-o ao vivo, que é uma maneira super fixe de conhecer novos artistas.
3: Sim.
4: Portanto, se não conhecem, vão ouvir. Ele tem uma música com a nossa Olivia Dean, que passa aqui na Cidade FM.
3: A nossa Olivia Dean?
4: Ela é nossa.
3: É nossa, ok.
4: É completamente nossa. Que é incrível. Ouça.
3: Último concerto que adoraste ver. 911.

0: CK.
1: DJ You.
0: Love no Antiti, estás na Cidade FM. Boa viagem, eu sou o Artur Simões, comigo Joana Miranda, este é o Acorda, queremos saber. Qual foi o último concerto que adoraste ver? 911-911-908. É o WhatsApp da Cidade FM. Eu não sei como. Nós tentamos que a tua manhã seja melhor, seja animada, divertida. E mesmo assim, com um tema que parece inconsequente e leve,

0: deprimimos os nossos ouvintes.
1: Então.
0: É o caso da Ana. Olá, Ana.
2: Deprimi logo de manhã. Eu tenho 3 filhos. É o último concerto que deve ter adorado. Deve ter sido Muse no Rock in Rio, tipo. 2004, ou qualquer coisa, sei lá eu. E não sei o último concerto que fiz, sequer conta qual o último concerto que adorei.
1: Quando aí os caricas.
2: Obrigadinha. Obrigadinha por esta chamada
0: nice.
2: De prioridade logo de manhã.
0: Olha, Ana, é assim.
2: Beijinhos.
0: É assim, olha, mas já Ana. Tu é que decidiste ter filhos, não uma vez, não duas, mas 3 vezes.
1: Sim.
0: É. E depois, fazer concertos na mesma. Eu estava lá nesse concerto de Muse, com quem? Com a minha mãe. Portanto.
1: Fingir.
0: Yeah. E já foi há muito tempo, por acaso. Já foi.
1: E eu sei que isto é batota,
0: sim,
1: mas também dá para vermos concertos no YouTube. Não é ir ver, eu sei que não é ir ver,
0: não é ir ver.
1: Mas se tiverem mesmo
0: não
1: a ressacar,
0: é.
1: Tipo, oh, eu preciso mesmo de um concerto.
0: Pá, mete a bombar gandas, na sala.
1: Mas há grandes concertos filmados e bem gravados em áudio.
0: É verdade?
1: Muito, muito bons no YouTube. E também agora na Netflix aparece cada vez mais concertos ao vivo
0: como
1: documentário, não é?
0: Agora não conta como ir a um concerto.
1: Eu sei, mas.
0: Uma coisa.
1: Eu sei, mas por exemplo,
0: eu estive no Live Aid, eu vi Nirvana, eu vi. Não é? Não.
1: Eu sei que não é mesmo, mas por exemplo, temos aqui uma ouvinte que há 20 anos não vai ver um concerto porque tem filhos.
0: Querida mulher, deixa os putos num sítio de. Leva-os contigo.
1: Sim, isso para já é uma desculpa.
0: Sim.
1: Mas. Pá, há mesmo grandes concertos no YouTube.
0: E há grandes concertos aqui no nosso 911-911-908 também. Amei Oasis em 2009. Bem, imagina, ver Oasis em 2009.
1: Oasis.
0: A Joana estava no pico da sua vida.
1: Yeah.
0: Temos aqui a mensagem também da.
1: Mas o Oasis do ano passado, houve muita gente que foi ver, não?
0: Não, absolutamente. Sim. No seu grande regresso.
1: Yeah.
0: Mas em 2009, meu. Manu, olá!
3: Olá, cidade, tudo bem? Olha, conjunto de concerto que fui ver no sábado.
0: Estás com voz de concerto?
1: Estás.
3: Ah, me deixou com outra expectativa. E a gente, eu tô que nem a Joana, não tenho palavras hoje.
0: Quem foi?
3: Pá, idade é só um número. Fomos ver vários, mas o que me marcou mais foi o Rod Stewart, que acho que é assim que se diz.
1: Rod Stewart.
3: Não sabia quem era, mas não sabia quem era. Espetáculo. Espetacular. O homem trocou de roupa umas 4 vezes. Pulava no palco, fazia tudo. E eu só pensava assim, gente, esse homem vai morrer no palco. Mas não, pulou, dançou, cantou. As dançarinas cantaram, tinha saxofone. Tinha tudo, que tinha tudo. Espetacular, gritei tanto. Olha,
1: yeah. Hot
3: adorei.
1: Stewart.
3: Obrigada, mãe. Adorei.
0: Obrigada, mãe.
3: Beijos.
1: Rod Stewart é um grande professor. Eu no outro dia estava a ver um documentário do Chris Rock e do Kevin Hart. São dois grandes comediantes que fazem arenas agora. E eles disseram, o mais importante de um artista é dar um bom show ao vivo. Tipo, tu não precisas estar sempre na net, tu não precisas de fazer um ganda PR, andar a fazer networking, conhecer pessoas, porque o Rod Stewart não aparece em lado nenhum há anos e tem sempre os shows sold out. E é porque ele dá mesmo um ganda concerto. E os comediantes têm de fazer o mesmo, qualquer profissão que tu tenhas. Tipo, se apareceres e deres um ganda serviço, uma ganda prestação, vais ter sempre trabalho.
0: Estamos a falar do Rod Stewart, não é?
1: Epá,
0: um dos melhores a fazer o ponto final. E agora,
1: ícone.
0: E isto liga só ao que estavas a dizer há bocado. A Manu não conhecia Rod Stewart. Imagina conhecer Rod Stewart ao vivo. Mágico!
1: Yeah.
0: Concertos, meu.
1: Imagina a Manu a ver isto. Epá, este tipo tem talento.
0: Este gajo é bom.
1: Este gajo vai a sítios.
0: A Manu escreveu. Ele dançava, ele. Epá, o velho estava lá a mexer-se em palco. Incrível. O último concerto que adoraste ver, qual foi? 911-911-908 é o WhatsApp da Cidade FM. Vamos ouvir as tuas mensagens mais daqui a pouco. Até lá, Chico da Tina com Vícios, que toca já a seguir. Para já, Relíquia do 2T. A única vez que vais passar de Rod Stewart para DJ Gu.

0: Bem, ele veio com tudo este verão. Chico da Tina, Vício, estás na Cidade FM, bom dia.
1: Este ele é mesmo o rei do verão.
0: O rei do verão 2026, sem dúvida.
1: É completamente.
0: O último grande concerto que viste, qual foi? 911-911-978, é o WhatsApp da Cidade FM. E Joana, porque tudo aqui é um jogo, eu tenho uma proposta para mais um jogo. Tentar adivinhar qual foi o concerto ou a banda só pelo áudio do ouvinte.
1: Olha, eu gostava só de... A minha mãe mandou-me uma mensagem e eu gostava de dizer...
0: O último grande concerto da vida da tua mãe?
1: Pink Floyd.
0: Ah, ok.
1: Pink Floyd.
0: Mãe da Joana. Senhora mãe da Joana.
1: É que
0: certeza que já viu
1: Pink Floyd é... Mas Pink Floyd...
0: Não, ter visto Pink Floyd, incrível, sem dúvida alguma. Mas tem ter havido outra.
1: Não, mas eu percebo que depois de ver Pink Floyd seja o último melhor que já viste. Percebes?
0: Pois.
1: O último melhor concerto que viste. Qual foi o último concerto que viste que era muito bom?
0: Certo, mas isso foi há quanto tempo? É impossível.
1: 40 anos.
0: Aí, olha, basta.
1: Imagina. Eu acho que depois, Beyoncé é estratosférico, não é? Mas sei lá, eu acho que ver Erykah Badu ao vivo vai ser muito difícil para mim superar.
0: Já, sem dúvida.
1: Eu vi no Primavera Sound pai, há 8 anos e tem sido muito difícil ultrapassar Erykah Badu.
0: Eu imagino que sim. E lá está, a resposta da tua mãe é 100% válida.
1: É Pink Floyd.
0: Já, é Pink Floyd. O que é que vamos fazer? Olá Rita, bom dia.
2: O último concerto incrível que eu vi. Eu até...
0: Ok, o que é que achas? Linkin Park. E atenção, eu não ouvi ainda, mas...
1: Incrível que eu vi. É rock. Este incrível foi de rock.
0: Sim. Portanto, é 30 Seconds... É rock.
1: Não é 30 Seconds to Mars.
0: Não é esse tipo de rock.
1: O último concerto incrível que eu vi.
0: Linkin Park 100%.
1: Linkin Park ou AC/DC.
0: Ah, ok. Possível. Vamos ouvir?
2: Tenho alguns no repertório, mas o último incrível que eu vi foi Coldplay em Coimbra.
1: Tá.
2: Não esquece.
0: Olha, espera, obrigado.
2: Yeah. Mas foi. Também vos vou dar o primeiro incrível que
1: AC/DC.
2: Eu vi. Michael Jackson, Estádio da Avalada, 1992.
1: Mas a Rita já tinha dito este.
2: Beijinhos, boa semana.
1: Assim, eu não consigo respeitar pessoas que viram o Michael Jackson. É que tipo, para mim é tão estranho ele ter existido mesmo.
0: Não, para mim é...
1: É que ele morreu quando eu tinha 9 anos.
0: Quando dizem, eu vi Michael Jackson ao vivo. Ok. Temos aqui um dos antigos connosco.
1: Temos aqui um sábio, um velho sábio no topo da montanha que viu Michael Jackson.
0: Já havia luz?
1: Já havia eletricidade? Vocês aqueciam as mãos, reuniam a aldeia.
0: Sim, para...
1: ir aquecer as mãos na fogueira da comunidade.
0: Para ver o cantor que vem de terras distantes. Michael Jackson.
1: Como é que se diz? Ei, senhor aldeão, como é que se diz? E ele, é o Michael Jackson. Ouvi dizer que ele cura. Se olharmos olhos nos olhos, pode tirar-nos as cataratas. É verdade, senhor sábio.
0: Oh meu Deus, ele consegue andar para a frente e para trás ao mesmo tempo.
1: Isso é magia. É magia.
0: Quando uma pessoa com mais de 30 manda áudio para a Cidade FM.
1: Uau, ele está a mandar áudio de onde? Este era o nosso ouvinte.
0: Do além.
1: Será que ele mandou uma

0: esta mensagem.
1: Ela viu o tal Michael Jackson.
2: Envia os teus sinais de fumo para o 911-911-978.
1: Ei, tu se viste Pink Floyd?
2: Sim.
1: Toca nos tambores com muita força da tua aldeia.
2: Olá, Cidade FM. Daqui o Xamã, Rui. Eu vi Pink Floyd.
1: Nós vamos mandar o nosso melhor mensageiro.
2: Doutor Rô, parece aquele senhor com um pergaminho.
1: Doutor
2: Rô! Olá, Cidade FM, eu vi a CDC. Uau!
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0: Montagem câmara lenta. DJ Duarte, estás na cidade FM. Bom dia. Este é o Acorda. Eu sou Artur Simões, comigo Joana Miranda. Queremos saber qual foi o último grande concerto da tua vida.
1: Eu tive dos maiores ataques de riso da minha vida. Tipo, eu hoje que eu só queria paz e descanso.
0: Que é com os ouvintes pré-históricos que...
1: Sim, foi essa... esse sketch que nós fizemos dos aldeões a chamar o Michael Jackson. Pá, eu depois desse momento tive dos maiores ataques de riso da minha vida e eu só queria estar descansada. Para de me fazer rir.
0: Eu os ouvintes.
1: Tu e quem nos está a mandar mensagem.
0: Ok, por exemplo, a Margarida que diz: bom dia pessoas, aqui a dinossauro viu Queen.
1: A dinossauro. Tem graça.
2: Ah, pá, Arthur, não podemos, a sério. Arthur, eu vou vomitar.
0: Uau.
2: De rir. Arthur, eu vou começar a vomitar.
0: Ele chama-se Freddie Mercury. Ele canta tão bem. E lança um feitiço. É verdade, um cântico? Repitam comigo. Tero! Eu já estava a procurar, se tu vieres aqui a espreitar o meu ecrã, és capaz de encontrar Dinosaur Sounds. Eu estava à procura de sons de dinossauros. Uau!
1: Uau! É o Fred, mas eles têm outro nome. É Rainha na língua inglesa.
0: Uau! Eles vêm da Grande Ilha. Não, já chega, temos parado. Numa rádio jovem não podemos.
1: Aparte,
0: somos uma rádio jovem.
1: Eu não consigo mesmo fazer mais sketches contigo. Tipo, este tipo de sketches improvisados que nós fazemos, acho que são das coisas que mais me dá vontade de rir. E eu vou vomitar se eu continuo a rir. Tipo,
0: então,
1: eu já estou a sentir, a vir aqui para a garganta.
0: Mensagem da Tânia. Olá, Tânia.
3: Olá, bom dia.
0: Tânia, tu lá, o que é que dizes?
3: O último concerto

0: Guns N' Roses, Coimbra, simplesmente memorável. Muito, muito bom. Um bom dia, bom trabalho para vocês.
1: Os Armas e Rosas.
2: Para!
1: Ele chama-se Axel. Ele só tem uma vogal no nome. Uau! Uau! Quem é aquele senhor com um chapéu tão grande? O Slash! Pá, o que é que se passa? Ninguém viu uma banda pós-2000? O que é que se passa aqui? Por favor! Não, vá, alguém. Vá. Eu imploro. Gabriela, és tu que vais salvar isto.
3: Kevin Hart também é um ícone.
1: Ah, o Kevin Hart em relação à conversa de há bocado. Ok, válido, válido, válido. Não, está tudo bem.
2: Mas porquê que toda a gente, tipo, quando nós perguntamos grande concerto que viste, as pessoas dizem um concerto de há 40 anos.
1: É para mandar agora a Tina Turner.
4: Bom dia, pessoal. Aqui também o Dinossauro. Também viu Lenny Kravitz e Amy Winehouse no Rock in Rio.
1: Ok, não.
4: Foi
1: não.
4: Muito fixe.
1: Já não constitui Dinossauro.
4: Boa semana.
1: Boa semana, obrigado.
2: Ai, que bom.
1: Obrigado por isto. Paula?
5: Olá, Cidade FM. Eu vi os The Cure, um sonho de infância realizado. Foi um espetáculo.
1: Não, temos aqui. Temos os chamados bangers. Beyoncé, por exemplo.
2: Beyoncé é
1: olha,
2: de loucos.
1: A Carolina é das tuas. Beyoncé 2009 e 2014. Harry Styles, Sia e Lil Nas X.
2: Sia.
1: Ah,
2: são bangers. Se calhar dá grande concerto, eu não.
1: Ah, Sia deve dar grande concerto.
2: Não.
1: Morado, por exemplo.
2: Agora temos com a música do Senhor dos Anéis atrás. Tira lá a música do Senhor dos Anéis, pá.
1: Está quase a acabar, Joana.
2: Tu queres chegar ao fim?
1: O concerto da vida do Diogo foi Rosinha. E assim fechamos.
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0: não tenha sentido, estás na Cidade FM. Bom dia, este é o Acorde, eu sou Arthur Simões, comigo Joana Miranda e Ruben Mateus. Ruben, bom dia.
1: Bom dia.
0: Rapidamente, qual foi o último grande concerto da tua vida?
1: Muse, Alive, maravilhoso.
0: Ah, não, ok, yeah, sim senhor. Magazine. Perfeito, 5 estrelas.
1: Passei no teste?
0: Não, passaste no teste.
1: Tenho uma pergunta para vos fazer, que é
0: assim. É justo, sim.
1: Onde é que está o Sengoku?
0: Sengoku
1: foi batalhar para Namek?
0: Está a recuperar, sim. Sabes quando de vez em quando passavam 390 episódios para voltarmos a ver o Sengoku?
1: Sim.
0: É o que se passa com o Pedro Goias, que está... lá está, esteve a batalhar contra 47 amigos numa casa de férias. Agora está a recuperar num planeta algures.
1: Project X, não é? Muito bem. O primeiro hotel do mundo, apenas com funcionários robôs, abre no próximo ano. E onde? Na China. Os robôs vão trabalhar na recepção dos hóspedes, na entrega dos quartos, na limpeza, nos serviços também ligados às refeições e a todo o apoio que se tem neste tipo de empreendimentos. Estes funcionários digitais vão estar disponíveis 24 horas por dia. Não necessitam das normais pausas que funcionários de carne e osso têm de fazer obrigatoriamente, não é? Talvez um carregamento aqui, um carregamento ali, quem sabe? A intenção é que neste hotel o trabalho seja contínuo, com os robôs disponíveis para responderem a todas as solicitações. Em campo responderam os jogadores do Benfica, que ontem se sagraram bicampeões de futsal. No quinto jogo da final, frente ao Sporting, o Benfica venceu por 4-3. Vamos então às contas gerais. O Sporting tem 20 títulos de campeão nacional. O Benfica segue com 10 campeonatos. Imagina agora um trabalhador que sai de uma empresa, vai para uma outra empresa, mas é a empresa de onde saiu que lhe fica a pagar o ordenado. A maior parte do salário. Esta é a história de vida do guarda-redes Ter Stegen, que tem contrato com o Barcelona, mas que não conta para o Barcelona. Vai para onde? Vai para o Ajax, dos Países Baixos. O negócio está bem encaminhado, mas o Ajax não está lá muito interessado em pagar a totalidade do salário. Essa módica quantia de 20 milhões de euros por temporada, coisa pouca, como se diz. Assim, o Barcelona irá emprestar o guarda-redes e vai ter de pagar 15 milhões de euros. Ou seja, joga por uma equipa, mas recebe dinheiro da outra. Mas também não é muito, não é?
0: Não. Trocos. O futebol é tão estranho. Os negócios de futebol são bizarros. Que é dizendo, ok, eu vou vender-te este jogador, mas para cada gol que ele marca eu ganho 5 mil milhões de euros. Eu não percebo.
1: Sim, agora foste muito a pôr do sol. Gostei. mas é muito isso.
0: É todo mundo.
1: E tu emprestas um jogador a outra equipa e tu é que lhe ficas a pagar o ordenado.
0: Ah, isso dos empréstimos então dá uma volta à cabeça completamente. Não, é teu, já, claro. Já,
1: yeah, mas, yeah, mas...

0: resolves.
1: A gente paga.
0: O que é que se passa?
1: Sim.
0: Bem, enfim. Obrigado, Ruben.
1: Ora, essa de nada, até já.
0: E até já. Metro Boomin com Creepin toca já a seguir. Para já, contas com Dave e Thames. Esta chama-se Rain Dance, toca aqui agora, na tua cidade, afiam. Só se quiseres, boa segunda-feira! 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

0: 25 de Abril, Lorna Johnny com o Plutónio, estás na Cidade FM, bom dia! Boa segunda-feira, este é o Acorda, eu sou Arthur Simões, comigo Joana Miranda. Já acalmámos, já respirámos fundo e já discutimos. Falamos de concertos. Para a Joana, não há problema nenhum em passar um concerto inteiro à conversa.
1: Epá, eu acho que não faz mal. Eu acho que tu podes fazer tudo o que te apetecer num concerto. Um concerto é um sítio público para te divertires, mesmo que não saibas as letras todas de cor, nem adoras o artista, não tens que ser o fã número um dele para ir a um concerto.
0: Certo.
1: É um espaço de diversão.
0: Eu concordo, acho que ponto número um, depende do concerto. Concertos mais íntimos, mais sossegados, mais tranquilos.
2: Pá, cala a boca, ok? Deixa eu ouvir a senhora sossegar.
0: Festivais, que se calhar estás lá para ver outra banda. Ok, já, não,
1: epá,
0: tranquilo.
1: Festivais é berros e apitos e assobios
0: e tudo e mais alguma coisa, tudo. E malta à mistura e está tudo bem, não é?
1: Yeah.
0: Ok, então a ti o que é que te incomoda? Em etiqueta de festival?
1: Olha, a mim incomoda-me mais o artista do que as pessoas que estão lá para vê-lo.
0: Por exemplo?
1: Irrita-me que cheguem atrasados só porque sim.
0: Ok.
1: Irrita-me mesmo, tipo, se há uma hora. Por acaso, ontem cumpriram imensos horários e eu achei inédito. Acho que nunca tinha visto concertos a começarem a horas. Porquê é que dizia uma hora se não vou começar a essa hora?
0: Já, concordo, ok.
1: Pá, e sempre?
0: Sim.
1: Opa, chegarem atrasados. Olha, por acaso a Erika Badu estava a falar há bocadinho. Chegou

0: 3 horas atrasada. Começou
1: 3 horas.
0: Nós tivemos 3 horas no Porto.
1: 3 horas.
0: À espera que ela se... Opa, eu acho mesmo. É uma falta de respeito. É. Pá, é podre, é feio. É.
2: E depois chegou aí de um grande concerto.
0: Deu um grande concerto, mas isso não interessa.
1: Não é?
0: Acho que é falta de etiqueta.
2: 3 horas sequer.
0: É, será que houve algum problema com o áudio? Houve algum. Então porquê que é sempre?
2: Uhum.
0: E porquê que não resolveram isso antes do concerto? Antes de ser mesmo a hora do. Opá, não sei. Eu não gosto de artistas que chegam atrasados. Não gosto de artistas que falam demasiado também.
2: Eu percebo isso também.
0: Eu percebo a palavrinha ao outro, ao contar
2: claro.
0: Como é que foi.
2: Sim.
0: Agora, estarem ali tipo parle-à-pied.
2: Uhum.
0: Canta.
2: Olha,
0: canta.
2: O nosso produtor Salvador. Tem uma opinião também. Ele de forma muito subtil deixou aqui no nosso na nossa conversa de grupo.
3: Era para vocês dizerem.
2: Não, eu sei, mas não te quero roubar esse take. Ou tens.
3: Não, eu acho
2: tens
3: que.
2: Tens pudor em partilhar.
3: Não, é na boa. Eu acho que os artistas que antes da última música saem do palco e uhum. fazem aquela cena, tipo, fomos embora, não dissemos adeus, e depois uhum. vão e passado 5 minutos
0: voltam
3: e as pessoas já estão cá todas, mais uma,
2: yeah,
3: mais
2: yeah. uma. Tem de parar com isso.
3: Pá, tem de parar, é horrível.
2: Eu percebo, o encore já não faz sentido.
3: É, porque
0: nós sabemos que ele vai voltar.
3: É exatamente, é isso. Já não faz sentido agora.
2: No último concerto que eu fui, fizeram isso. Man I Trust, pronto, foram-se embora, voltaram. Uhum. Ganda festa, última música, a música que eles não tinham tocado, uma das mais conhecidas uhum. deles. E eu saí a pensar: será que já aconteceu irem-se embora e ninguém pedir para voltar? Ou seja, o concerto uhum. acaba, entre aspas.
0: E as pessoas vão-se embora mesmo.
2: E as pessoas, olha, já, foi fixe.
0: Finito.
2: E vão-se embora. Vão para casa. Será que já aconteceu?
0: Não.
2: Ou melhor.
0: As pessoas que são fãs sabem que a última música fica para o fim e ainda não apareceu.
2: Então porquê que fazem isto?
0: Porque é estúpido, sei lá, porque começou e não param. Porquê é que se agradece no teatro com Vénia com os braços no ar? Também
2: porque é tradição.
0: Sei.
2: Ah, está bem.
0: Sim, são tradições, pá.
2: É justo, é justo.
0: São etiquetas uhum. que também podem ser alteradas.
2: Já fazem isso parte da viagem, não é?
0: Isso é uma etiqueta de artista. E não é preciso. Bora alterar as coisas.
2: Já, pois está bem, já. Qual é a alternativa? Que outra coisa é que podem acrescentar para adicionar à emoção de um concerto? Acho que se fossem embora era melhor. A meio.
0: Não.
2: Sabes? Para... Aí...
0: Ah, a meio.
2: Yeah.
0: Ok, a meio.
2: E depois voltavam.
0: Não, só que o silêncio é demasiado forte.
2: Ah,
0: o silêncio
2: pois é.
0: Manda demasiado abaixo.
2: Pois é, ok. Se calhar. Se calhar é para
0: isso. Se calhar temos de pensar um bocadinho.
2: Yeah. Vamos voltar para o laboratório. Para já, Shakira, Burna Boy.

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3: 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Sou MBTS, estás na Cidade FM, bom dia. Este é o Acorda sobre Artur Simões comigo, Joana Miranda. Quão investida estás no Mundial, Joana?
4: Muito.
3: Muito investida?
4: Sim.
3: Nunca estiveste tão investida em futebol?
4: Por acaso estou super investida neste.
3: Viste o último jogo?
4: Portugal-Colômbia?
3: Já.
4: Vi.
3: Tentaste?
4: Vi bocados e depois vi highlights.
3: Bom, um empate 0-0 e uma exibição...
4: Muito fraca.
3: Foi. Ora bem, isso segundo o supercomputador.
4: Mas eles correram imenso.
3: Essa é a tua análise técnica. Eles correm que se fartam sempre.
4: E muito rápido.
3: E correm muito rápido, sim.
4: Mas olha, só para tu veres o quão investido eu estou, eu até fui ver ao Google a quantidade de investidas de um e do outro.
3: Uh-huh.
4: A percentagem de. Como é que se diz? Entrada no adversário.
3: Eu não sei o que é que tu queres dizer, Joana.
4: Eu não faço ideia do que é que tu queres dizer
3: com entrada no adversário. Ataques?
4: Remates
3: a.
4: Remates?
3: Joana, ajuda-me.
4: Artur, eu não sei qual é a palavra.
3: A Joana fez uma direta, ok? A Joana foi direta. Teve um fim de semana muito intenso e há bocado, lá está, eu estou a repetir isto porque a malta que não estava a ouvir. A Joana, há bocado, para descrever um crepe, disse uma mica com vegetais. Portanto, está a ser um dia complicado.
4: Pronto,
3: e pedir à Joana, neste estado, para fazer uma análise técnica de um jogo já é demasiado também. Eu peço desculpa.
4: Fui ao Google fazer essa.
3: Ok? Essa pesquisa?
4: Essa análise.
3: Ah, sim, senhora. E
4: estou a par, estou completamente a par, que tiveram as duas sim, equipas, claro, a lutar muito para marcar, mas nenhuma conseguiu.
3: Foi um jogo sofrido, é verdade. Foi um jogo frustrante, sofrido. Até. E segundo o supercomputador da Opta, Portugal, mesmo após esta exibição, ainda tem chance de eliminar o seu próximo adversário,
4: Croácia.
3: E a Croácia, exatamente.
4: Estás a ver como eu sei tudo? Do que é que foi?
3: Na madrugada de sexta-feira. Este supercomputador, depois de todos os dados, todos os cálculos, todas as estatísticas, dá uma probabilidade de 67,4% de Portugal eliminar então a Croácia contra a Espanha. Já deixamos ser favoritos. A Espanha que pronto,
4: a partir de irá... Nós depois lutamos com os espanhóis ou não?
3: Sim, a partir da cintura, sim.
4: Se ganharmos a Croácia, não é? Ou se empatarmos,
3: exato,
4: também vamos?
3: Não, temos de ganhar, não há empates.
4: Temos de ganhar?
3: É o mata-mata, já não há empates nesta fase.
4: Ok, só vamos ao Mundial se ganharmos agora a Croácia.
3: Não, nós já estamos no Mundial. Minha Nossa Senhora!
4: Estou a gozar. Ok, então ganhamos a Croácia e depois a Espanha.
3: Certo.
4: Bem, tu não imaginas o quanto eu quero rebentar aqueles espanhóis. Estou a brincar.
3: Seleções já agora com a maior probabilidade de serem campeãs são França, em primeiro lugar, com 18,7%.
4: Isto ainda segundo.
3: Não, depois em segundo lugar, Espanha. Lamento, Joana, mas a verdade é que Espanha tem condições de 13,5%. Inglaterra, em terceiro lugar, 9,7%.
4: Exato.
3: Depois o Brasil, depois os Países Baixos e só depois é que chega Portugal.
4: Mas olha que o Brasil também está muito abaixo para as suas. Para o seu potencial.
3: Joana, lá está. A culpa é minha. Eu é que te coloquei nesta posição, ok? De analista técnica de futebol. Se bem que lá está, a malta adorou da última vez que mandaste os teus vitais, portanto, quem somos nós?
4: Opa, ouve lá, eu percebo imenso de futebol, mas certo? Eu não sei os nomes.
3: Como assim? Os nomes de quem?
4: Das coisas! Mas eu percebo tudo!
3: Olha, vamos mandar entrar o Denis e o MC Cameron.

0: Taylor Swift, da Farvalfilia, estás na Cidade FM. Bom dia, este é o Acorde, eu sou Arthur Simões, comigo Joana Miranda. Agora um momento de uma espécie de anúncio de serviço público. O Roberto Mateus já falou do assunto, já temos falado do assunto, aliás. Mas a verdade é essa, nós estamos agora a embarcar numa semana de calor intenso e tempo seco. Isto não é para brincadeiras, malta. Por exemplo, já hoje os distritos de Guarda, Castelo Branco, Porto Alegre, Évora e Beja entram em aviso amarelo. Máximas entre 31 e 37 graus. E eu acho que é o dia mais fresco da semana. Não quero estar a mentir, mas é capaz de ser o dia mais fresquinho da semana. Sim. Terça-feira, amanhã, o aviso estende-se a Bragança e Vila Real. E na quarta-feira, todo o território continental fica sob aviso. Dia 2 de julho, se não estou em erro, na próxima quinta-feira, esta quinta-feira, as temperaturas poderão atingir 40 a 43 graus no Vale do Tejo e no Alentejo.
1: Isto não faz sentido.
0: Alargar-se a outras regiões no final da semana. Portanto, epá, eu sei que isto já soa, não é? A repetição. Sempre ouvir a mesma coisa. Mas convém, epá, beba água. Liga à tua avó e obriga a tua avó a beber água. Esta aqui é importante. Ligar aos avós e dizer: avó, eu sei que pronto, está bem, está a beber. Não, não, beba mais.
1: Não vais apanhar sol.
0: Não, não. Protetor solar, super importante. Ah, mas eu não vou à praia, não importa. Estás exposto.
1: Andas na rua.
0: Andas na rua. E lá está. Crianças, idosos, grávidas. Muita, muita atenção. Grupos mais vulneráveis. Os cãezinhos dentro dos carros. Atenção a tudo, tudo isso. Temos de reduzir o risco de desidratação, exaustão pelo calor, golpes de calor. Essa brincadeira toda. Porque lá está. Como rádio jovem divertida, é giro, estamos aqui. Ei, bem, que caloraça, bem, que loucura, bolas. Como é que é, junho, já estamos assim. Não, mas tens de prevenir, ok? É uma mensagem do amigo Arthur e da amiga Joana. Epá, e coragem para estas noites ridículas. Porque minha Nossa Senhora.
1: Ai, eu transpirei tanto hoje.
0: Aquela, eu não vou descrever aquela cama. Aquilo parece um pano molhado. Não, não vale a pena.
1: Sim, sim.
0: Tu sabes o que é.
1: Aqueles pontapés no cobertor, sabes?
0: Porque a dada altura foi decidida que nós não íamos ter ar-condicionado, não é? Nós somos melhores que os americanos. Sim, não precisamos disso. Basta uma ventoinha e uma atitude positiva. Coragem, olha. Estamos juntos.
1: Porque nós pensamos, também vai, é só um mês. É só um mês. E todos os anos é a mesma coisa.
0: É só um mês, todos os anos.
1: Porquê que nós fazemos isto?
0: É tão tuga da nossa parte, não é? Ai, olha, lá está, eu repito. Estamos juntos. Coragem. Vizinhos, casar é para esquecer, toca já a seguir também. Pedro Sampaio, em sequência feiticeira.
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0: Show Me Love, with MC, estás na Cidade FM. Bom dia, este é o Corda. Eu sou Arthur Simões, comigo Joana Miranda. Hoje ainda vamos jogar ao Mundialinho. Temos mais uma ronda a partir das 10. A Joana está a ter um dia desafiante, mas olha, vais ter de estar acordada e desperta e pronta.
1: Eu para... estou super pronta.
0: Pá! As diretas foram uma decisão tua?
1: Sei.
0: Ok. Formaste-te em Pedro.
1: Diretas não, uma direta.
0: Direta e meia, vá. Dormir 2 horas quase conta como direta também.
1: Ai, ai.
0: Aliás, eu diria que... E lá está. Isto é irresponsável dizer. Temos... Acho que não se deve fazer, mas... Entre uma direta e 2 horas de sono...
1: É preferível não dormir?
0: Não é. Medicamente falando, não é. Mas, Arthurmente falando...
1: O corpo...
0: Epa!
1: Pois, não sei.
0: Ou lá está. Podes fazer como aqui o Pedrito costuma dizer, que é... Faz dormir 2 horas ou 1 hora, imagina que vais dormir numa cesta. Convences o teu cérebro que é só uma cesta casual e vais acordar muito mais fresco. Agora, se deves confiar nas palavras de Pedro Goias, pronto, isso eu já deixo contigo.
1: Sábio de 22 anos.
0: Temos também updates de Bola FM. A bola continua a viajar pelo país.
1: Onde está ela?
0: Já lá vamos. Daqui a pouco, notícias, coisas que importam. Magazine com o Roberto Mateus. E muita música. Temos Olívio Rodrigo. Temos Olivia Dean, temos as duas Olivias aqui, temos Sabrina Carpenter e muito mais. É no Corda. Só se quiseres. Vamos a isso.
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0: Stupid Song! Olivia Rodrigo, estás na Cidade FM, boa viagem e uma fantástica segunda-feira. Eu sou Arthur Simões, comigo Joana Miranda e um senhor com quem estávamos a ter uma conversa paradigmática tuga.
1: Profunda.
0: Que é a do preço do café.
1: Sim.
0: Todas as tugas têm esta. Epá, o café já viste, a máquina está a 45 cêntimos. Olha, eu já fui ao quiosque, não sei quantos, era 20. Ah, na minha altura era 10. Era a bala, nascia
1: eu
0: das fontes.
1: Sou tão antigo, mas tão antigo.
0: Oh, não.
1: É verdade. Tão ancião.
0: Aliás,
1: se calhar vou buscar uma daquelas coisas que o Gandalf usava nos Senhor dos Anéis.
0: Senhor sábio, de outros tempos.
1: E vou ensinar por aí. Não, eu sou do tempo em que se bebia café no Chiado, no Lar Camões, no quiosque, por 60 cêntimos.
0: Peço desculpa?
1: 60.
0: 60 cêntimos.
1: 60 cêntimos.
0: Eram outros tempos.
1: Onde então, é que bebes hoje café? 60 cêntimos.
0: E senhor ancião, sábio, diga-me, o que é que se passa?
2: Magazine.
0: Em terras do além.
1: Há grão a menos, há dinheiro a menos e café a mais.
0: Obrigado, senhor ancião.
1: Agora inventei. No universo dos smartphones, será que desligar o Bluetooth poupa bateria? A resposta correta é não. A análise é feita pela plataforma Android Authority. O Bluetooth ligado significa apenas cerca de 2% de gasto de bateria a mais do que é habitual. Coisinha pouca. A análise foi feita com recurso a 5 smartphones Android, com o Bluetooth a fazer parte do dia-a-dia de quem usa com frequência o telemóvel. Entretanto, acabou-se o botão não gosto nos vídeos curtos do YouTube, os conhecidos shorts. A decisão foi tomada pelo próprio YouTube para ajudar na construção de um ambiente digital mais saudável. A partir de agora, para se treinar o algoritmo, só se poderão escolher duas opções: não estou interessado ou não recomendo este canal. Entretanto, o botão gosto foi atualizado e surge como um coração. Lá está, para um ambiente saudável, de um ambiente digital mais saudável e talvez também com mais amor. Precisamos todos um bocadinho mais amor. Está muito complicado. Às 8 da manhã, falei-te aqui do calor, certo? Será uma semana intensa nas temperaturas e agora trago-te detalhes assim rapidinhos. A previsão fala na quinta-feira como o dia mais quente esta semana. As temperaturas vão andar ali perto dos 40 graus em muitos locais. Um desses locais será Sampaio e Pina. Será uma semana e mais uns pozinhos com dias quentes. E noites também quentes. Muito quentes.
0: Que bom.
1: Bastante quentes.
0: Olha, um bocadinho relacionado com a tua notícia de que desligar o Bluetooth não poupa bateria.
1: Sim.
0: Fechar separadores abertos também não, aparentemente. Ah. Sabes quando tens muitos separadores abertos no telemóvel?
1: Uhum.
0: De outras aplicações e não sei o quê, e às vezes acho que é até terapêutico meter-me a fechar, tipo toque, toque, toque, toque, toque, toque, toque, separadores, aplicações que já não abrem há meses. Eu achava que ajudavam na performance do telemóvel e na bateria, mas não, afinal não.
1: Alivia-te a alma, fechar os separadores. É terapêutico,
0: sim,
1: até.
0: É terapêutico, é como arrumar a casa.
1: É, pronto. Uma espécie de Marie Kondo dos telemóveis.
0: É quase isso, Ruben.
1: Sim.
0: Poeta.
1: Sim.
0: Muito obrigado.
1: Ora, é essa.
0: E até amanhã.
1: Com o café, talvez, não sei.
0: Com café a 50 cêntimos, talvez, um dia, quem sabe?
1: Quem sabe?
0: Como está a andar. Olivia Dean, so easy. Toca já a seguir. Para já. Maninho, em pode tentar, só se quiseres.

0: Trucks Golden, estás na Cidade FM. Boa viagem, este é o Córdia Surto de Simões. Comigo, Joana Miranda. Daqui a pouco vamos jogar ao Mundialingo. Por acaso gostava de encontrar aqui o ouvinte que teve a ideia do nome, porque, sim senhora, acertou na mousse.
1: Mundialingo é ótimo.
0: É ótimo, demorou 2 minutos a chegar lá. Precisamos de...
1: mais pessoas como tu,
0: yeah.
1: Nossa equipa.
0: Ora bem, um jogo muito simples. O nosso produtor Salvador esteve a reunir palavras... de línguas das seleções que estão a jogar no Mundial ou que já jogaram no Mundial, e o objetivo é só adivinhar o que é que significa. É mais difícil do que soa, porque lá está, ele não foi propriamente à seleção inglesa, não foi aos franceses, não. Ele já trouxe todo o tipo de línguas para o Duolingo, para o Mundialingo, perdão.
1: Ei,
0: olha, vamos ser honestos, não é? Iria acontecer eventualmente. E nunca facilita. Professor Salvador, 0 a 10, quão difícil vai ser a ronda de hoje?
2: 7.
1: Olha, continuamos dentro de campo?
2: Continuamos dentro de campo, mas acessórios.
0: Acessórios?
2: Objetos acessórios.
0: Ok. E que línguas é que tens para nós?
2: Temos sueco, croata, belga, bósnio, marroquino e francês.
1: Este portanto, vai ser mais fácil.
0: Okay, não,
2: é dentro
0: fácil
2: das equipas.
1: Isto
2: que
1: vai ser mais fácil.
2: Nós podemos apanhar até à final.
0: Ah, está bem.
1: Olha ele, okay. Final.
0: Ah, sim senhora. Fiquei com produção e tal.
1: Ok.
0: É o Mundialingo. Vamos jogar já a seguir. Eu estou, por acaso estou a sentir.
1: Eu acho que vamos acertar.
0: Yeah, porque que
1: são todas as línguas próximas da nossa.
2: Vamos ver.
0: Nem por isso, pá.
1: Bósnio não. Mas francês, marroquino.
0: Já! Tal e qual! Francês, português, marroquino, é toda a mesma coisa. Chico de ti na última dança. Toca entretanto para já Jack Harlow com First Class e depois jogamos também contigo ao Mundialingo. Vamos aí.

0: Estás na Cidade FM, boa viagem e uma espetacular semana. Este é o Acorda, sou Arthur Simões, comigo Joana Miranda e o produtor Salvador para jogar connosco ao Mundialingo.
1: Mundialingo!
0: Ora bem, novamente, que línguas é que tens aí?
2: Sim.
0: Perdão? Microfone, um, dois, estamos aqui.
2: Temos sueco, croata, belga, bósnio, marroquino e francês.
0: Okay. É só uma pequena correção, se me permites. Com marroquino queres dizer árabe? Imagina?
2: Árabe, marroquino.
0: Árabe, ok.
2: É uma língua.
0: Marroquino, há uma língua que agora não me lembro, mas tem um nome complexo. Acho que é Amazigh.
2: Tamazigo marroquino.
0: É isso? Yeah, tu trouxeste Tamazigo marroquino?
2: Sim, é a língua tipo mesmo padrão deles.
0: Quando eu digo que o Salvador complica nestas, pá.
2: Local. Uhum. Nós íamos era fazer este jogo ao contrário, que era eu dizia em português e vocês diziam. Né?
0: Ficamos aqui até às 10 da noite.
1: Yeah.
0: Ok, Tamazigo marroquino. Já, parece-me normal.
1: Os mais difíceis vão ser sueco, marroquino e croata.
0: Eu acho que vão ser todos difíceis agora, por acaso me dei ideias. Esta aqui assustou-me. Bom, sabemos que tem a ver com acessórios dentro de campo, é isso?
2: Sim. Coisas, acessórios, objetos dentro de campo.
0: Então okay, vamos a isso, a número 1.
2: Troja.
1: Troja, qual equipamento.
2: E a camisola.
1: Não, toma!
0: A sério?
2: Estás
0: troja atrás?
2: Sim, é atrás.
1: Mas é em...
2: Sueco.
1: Em sueco. Uau!
2: Agora passamos para croata.
1: Troja também podia ser um móvel do IKEA.
0: Ah, não, 100%.
2: E deve ser.
0: Sim, acho que tem Candier um troja montado alguns na sala.
2: Zvizdálgica.
0: Pois pá. Estamos em croata?
1: Isto é croata. Espera, diz outra vez.
2: Zvizdálgica.
1: Zvizdálgica. Eu acho que isto é baliza.
2: Não.
1: Maninho, olha,
2: não há nada de ligação entre as duas palavras.
0: Não há?
2: Não.
0: Ok, não tem nada a ver. Okay. Epá, olha, vou só calçar os vils de alga. Será? Botas? Ténis? Meias? Não?
1: Vils de alga.
0: Ok, sabemos que são acessórios.
1: Yeah.
0: Mas que mais acessórios é que há?
1: Fita para o cabelo.
2: Não.
1: Esvilos de alga.
0: Braçadeira?
2: Não.
0: Não?

0: Bolas. Eu já disse apito?
1: Caneleira.
2: Apito,
3: ainda não tinha dito.
1: Como é que é? Diz lá outra vez.
3: Zvizdalska.
0: Zvizdalska.
3: É bué confuso, tem acentos e.
1: Nós temos a melhor palavra para apito.
0: É o quê, não é?
1: Apito.
0: Aquilo claramente é um apito.
1: Aquilo é
3: apito, faz barulho.
4: Caneleiras.
0: Caneleiras. Não, Ruth, não era.
1: Também pensei.
0: Ora bem,
1: Zvizdalga não é nada apito.
0: Mas Zvizdalga é uma coisa que se come.
1: Zvizdalga parece um lúsculo do mar, mas sim.
0: Ora bem, número 3.
3: Pronto, agora é a belga, que é neerlandês. Voetbalskossien.
1: Banco.
0: É o quê?
1: Banco dos suplentes.
3: Vais-me fazer isto outra vez? Não, não, não. Não,
0: não, por favor.
3: Voetbalskossien.
1: Não é o banco dos suplentes?
3: Não.
0: Ok, agora precisamos da tua ajuda. Ruth, podes voltar, só faz favor. 911-911-908, WhatsApp da Cidade FM. O que é um Jves Vasco?
1: Diz lá outra vez, Salvador. Vá lá!
3: Voetes Balskosien.
0: Ainda por cima, eu sei que temos muitos ouvintes na Bélgica. Temos constantemente malta a mandar mensagens. Hoje na Bélgica estão 35 graus. Mais um dia aqui na Bélgica. O que é que se passa? Onde é que estão?
4: Será baliza,
0: não. Está ao nível do chão? É o relvado?
3: Está ao nível do chão.
0: Mas a relva não é um sorry, não faz sentido. Está ao nível do chão.
1: Ah, é bola? Uma bandeira! Bandeirinha!
3: Não.
0: Uma bola?
3: Não.
1: Não, é uma palavra comprida, pá.
0: Ah, mas
1: tinta.
0: Às vezes.
3: O quê?
1: Tinta.
3: Não.
1: É as linhas?
3: Não.
1: Ao nível do chão.
3: Está ao nível do chão, não
1: é? Um buraco.
3: Não tem de pertencer ao chão.
1: É um buraco.
0: É um escalo de linha? Perguntou o Ricardo.
1: Não, é esteiras. Esteiras.
0: Como é que.
1: Pera.
0: Uma última vez? Como é que é?
1: Vá lá, Salvador.
3: Voet Balskosien.
0: Ok, por acaso parecia.
1: Mas é um bocado, esteira é um bocado isso.
0: Voet Balskosien.
1: Swipe.
0: Ok, está bem. Estas foram as mais fáceis, Salvador?
3: Mais ou menos.
0: Oh, não. Ok, ronda 2 de Mundilingo, já a seguir. Bad Bunny para já.

0: Thank you, Next. Ariana Grande, estás na Cidade FM. Boa viagem e uma ótima segunda-feira. Este é o Acordem. Eu sou Arthur Simões, comigo Joana Miranda. Estamos a jogar ao Mundialingo. Até agora, performance mais ou menos. Não estamos a limpar completamente o chão com o Porto Salvador, mas também não estamos aqui a derrapar completamente na maionese. Quantas faltam, Salvador?
1: Três.
0: Peço desculpa?
2: Três.
0: Estas mais difíceis, talvez.
1: Uma delas é mais fácil, que é vamos começar, e depois as outras duas são as mais difíceis.
0: O Salvador trouxe palavras em línguas de seleções que estão a jogar no Mundial ou que já jogaram no Mundial. Aliás, correção, trouxeste seleções que ainda podemos enfrentar no Mundial, assim é que é, ou não?
1: Sim, são muito as bem. Opções que podemos enfrentar.
0: E o objetivo é trazê-las, tentar acertar, dizer o que é que significam. Para já, o que é que temos?
1: Temos francês, temos o marroquino Amazigh, que é o que eles falam lá. E bósnio.
0: E bósnio, ok.
2: Que é o que eles falam lá.
0: Que é o que eles falam lá.
2: Olha, então vamos começar pelo bósnio ou pelo marroquino, porque eu acho que o francês vai ser fácil.
1: Por isso é que devíamos começar pelo francês, pô.
0: É, não é?
2: Ok, então vá, dá-me
1: porque
2: francês.
1: Depois vão estar aqui às aranhas.
2: Então dá-me lá.
0: Chuta.
2: Como é que uma pessoa de 23 anos diz vão estar aqui às aranhas?
0: É o Salvador, malta.
2: Ok.
0: Peço
1: desculpa.
0: Braçadeira.
2: Opa, ó Salvador!
0: Braçarte!
1: Opa, era
0: óbvio. Não, era deste-nos óbvio. Uma
2: não
0: também.
2: Uma mais difícil.
0: Não, foi simpático da tua parte. Agora vamos jogar a sério.
1: Bora lá. Então, bósnio.
0: Vamos a isso.
1: E é bem, esta aqui é. Stitnici za Podkojenice.
0: Ok.
2: Opa! Baliza!
1: Zá?
0: Não, za deve ser de. Ou Zá. Há de ser.
2: Ah, a bandeira de canto.
1: Não.
0: Titnicida. E é um acessório.
1: É um acessório, sim.
0: É um acessório. Ok.
2: Mas ele estava meio perclitante.
0: É convincente. Ok.
2: Um acessório.
0: O bósnio.
2: Calções.
1: Não. É um acessório obrigatório.
0: Um acessório obrigatório.
2: História já dissemos.
0: É tudo obrigatório.
2: Meias.
1: Não.
0: Como assim um acessório obrigatório? Então não é.
2: T-shirt?
0: Não,
2: camisola?
1: Não, isso já.
0: Não é um cartão de. Não é um cartão amarelo, um cartão vermelho, não é um.
1: Não.
2: Ah, pausa para hidratação!
1: A Joana só vê mundial mesmo, não
0: é? Sim, a típica pausa para hidratação.
1: Yeah,
0: sim. Que todos os jogos têm, como sabes?
1: Desde sempre.
0: Yeah?
3: Cartão vermelho, rua.
1: Não.
0: Não, se calhar era para nós. Júnior.
4: É caneleiras, pá.
0: Será?
1: Ah, fez batata.
0: Ah, é caneleiras.
2: É caneleiras.
0: Parei que não foi o único, na verdade.
2: Diz lá outra vez, mas agora rápido.

0: Sidney Siza, pode cogenis.
1: Olha, boa! Já se foste bem. Ok, só falta mais uma?
0: Falta mais uma.
1: Vamos a isso.
0: Ui.
1: É mais difícil?
0: Esta é mais difícil.
1: Oh, não.
0: Gerard de Alma.
1: Pois.
2: Gerard de Alma. Gerard de Alma.
1: Desculpa, em que língua? Ah, estamos em...
2: Marroquino.
1: No tal... Ok.
0: Idioma de Marrocos, para ficar mais...
2: Ok. Só outra vez, Gerard de Alma.
0: Gerard de Alma.
1: Em Tamazight, Marroquino. Gerard de Alma. Tá bem.
2: É... Relva.
0: Não.
2: Não. É uma palavra
1: luvas
2: comprida.
1: Luvas
0: não.
2: É uma
0: não.
2: Palavra comprida. Ok, mas dá-me uma pista. Em português é palavra comprida ou é curta?
0: Em português é comprida.
2: É comprida?
1: Em português é comprida.
0: Sim.
1: Só mais uma vez, Salvador, desculpa. Agora vou mesmo sentir a palavra.
0: Gerard de Alma.
1: Gerard de Alma. Será que é...
2: Expressores.
1: O quê?
2: Expressores de rega.
1: As professores.
0: Não.
1: Ok, já dissemos chuteiras, já meias? São as meias?
0: Não.
1: São as calções?
0: Não.
1: Madeira de canto, perguntou aqui no WhatsApp.
0: Não.
2: Apito!
0: Não.
2: Ah, já dissemos.
1: Penalti!
0: Não.
2: Não, é acessórios.
0: É acessórios. Foquem-se no.
1: Pitons!
0: É.
1: Oh, meu. Ok.
2: Olha, não sei, toalha?
0: Não.
1: Não podemos desistir, malta.
2: Linhas de campo?
1: Não são as linhas de campo.
2: Bandeiras.
0: Olha, há bocado tu estavas, não agora nesta zona, estiveste perto já de alguma coisa que pode estar aqui relacionada com isto.
1: Ah, é a bola?
0: Não.
2: Não. Baliza?
0: Não.
3: Rede? Abraçadeira de capitão.
2: Já dissemos.
0: Não é.
2: Meias, calções, camisas.

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3: Que garrafa já, não é garrafão?
4: Suzana. Olha a garrafa d'água, muito bom.
5: Suzana, tu foste ver. Eles não andam com garrafão de 5 litros atrás, Suzana. Foste marota. Mas olha, também obrigado, nós não íamos sair daqui. Colete onde tem um sensor. Os ouvintes já estavam a viajar completamente. Ok, sim senhora. Então, repetindo, que palavras é que temos, Salvador?
6: Troja.
4: Uh-huh. Troja, esta é fácil.
5: Camisola, não é?
6: Zvizdavská.
5: Isso era o quê?
6: Era apito.
5: Ah, pois era.
6: Vou é de Balskozien. Que
5: clássico. Que era o quê? Já agora?
6: Era é chuteiras.
5: Chuteiras?
6: Chuteiras. Agora, Stin Cisa Podkogenis. É pá, já me esqueci.
5: Não, mas estás a safar bem. Estás a ir bem.
6: E Brassard.
5: Uhum.
6: Abraçadeira.
5: Fácil.
6: Que pronto, é ter outra pronúncia, não sei dizer.
5: Brassard!
6: Gerard e Armand.
5: Ok, yeah. Parabéns à.
7: Não fui ver.
5: Oh, Suzana!
4: Oh, malandra! Suzana é mesmo nome de malandra.
5: Vamos, vamos fingir que sim. Parabéns, Suzana, sim senhora.
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0: tem a assinatura
1: do próprio Éder.
0: O último e único euro que nós ganhámos.
2: Ah, apesar que já tínhamos ganho alguma vez na vida. Esse foi mesmo o único de sempre,
0: foi,
2: da vida.
0: Sim.
2: Tipo, desde que Portugal existe.
0: Desde que Portugal existe.
2: Estou chocada.
0: Oh, Joana, bom dia.
2: Olha, mas ao menos assistimos. Eu não sabia que estava a assistir a um evento tão histórico.
0: Não, não. Então, o feriado que quase implantaram, a festa, as pessoas a chorar.
2: Não, foi o Éder, sim, que, mas foi porque ganhámos um.
0: A ascensão de Éder a um nível.
2: Pois foi, que, quase. Como é que se diz? Canónico.
0: Sagrado,
2: não é?
0: Sim. Pronto, está lá também. Agora, a bola está a fugir. E com isso eu quero dizer o quê? Quero dizer que queremos agora passar pelo Norte. Já esteve pelo Porto. Já passou uns bons dias em Rio Tinto. A bola adorou Rio Tinto. E de ouvinte em ouvinte foi passando por todo lado. Já esteve num café. Já viu o jogo. Já esteve em reuniões.
2: Já
0: esteve até num baby shower.
2: Já
0: nos enviaram a foto da bola num baby shower.
2: Para mim o sítio favorito onde teve a bola foi na Madrinha das Loiras.
0: Ah.
2: Era Madrinha, não era?
0: Sim, já esteve na Madrinha das Loiras também. Produtor Salvador, tu, pronto, és um homem multifacetado. Estás neste momento a gravar uma story, mas eu precisava que espreitasses também onde é que anda a bola neste momento. Consegues fazê-lo?
3: Consigo, sim senhor.
0: Porque a bola tem um tracker.
3: A bola tem um tracker.
2: Não digas, a bola tem um tracker.
0: A bola tem um tracker.
3: Nós temos perto da pateira de Fermentel, que aparentemente é um lago.
2: Ah,
0: ok. Aonde?
2: Foi nadar?
3: Perto de Águeda.
0: Perto de Águeda
3: e Aveiro.
0: Ok, ok.
2: Está com vista para o mar.
0: E és tu que nos vai. Para o mar?
2: Para o rio.
0: És tu que nos vais ajudar a levar esta bola a todos os cantos do país. Isso inclui as ilhas também. Pelo menos a missão é essa. Estou a tentar perceber em que mãos é que está a bola agora. Eu acho que é a Filipa que a tem. Portanto, se puderes pegar na bola, se estiveres por Águeda, pela zona, e fores para Norte, contacta-nos 911-911-908, WhatsApp da Cidade FM, para carregares esta bola FM por todo o país. Eu acho que a missão ainda pode ser concluída. Eu tenho esperança, mas...
2: Domingo é o nosso próximo jogo, certo?
0: Não.
2: Quando é que é?
0: É a madrugada de sexta.
2: Pronto, olha, não sei nada.
0: Bem, minha Nossa Senhora, yes, Joana. Eu, mas agora tenho dúvidas. É isso? Temos confirmação da produção? Temos. Muito obrigado.
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0: Ingo Quintero, se não estás, é aqui na tua cidade FM, boa viagem e uma espetacular segunda-feira. Eu sou Arthur Simões, comigo Joana Miranda e este...
1: Foi!
0: Uma corda? Joana.
1: Ai meu Deus.
0: Foste uma guerreira.
1: Fui.
0: Sabes que pronto, normalmente o fim de semana serve para descansar, para depois arrancar segunda-feira com energia. Porque pela frente tens o resto da semana.
1: Yeah.
0: O que vale é que hoje vais chegar a casa e vais dormir a maior sesta da tua vida, ou não? Não, tens atividades, não é?
1: Tens atividades profissionais.
0: Nossa, também tu e o Pedro, vocês não se ajudam.
1: É
0: bem,
1: verdade.
0: Olha, estamos aqui, estamos com presença.
1: Amanhã com mais energia ainda.
0: E com a ajuda dos nossos ouvintes isto passa mais rápido
1: é
0: também.
1: É mesmo. Posso
0: muito obrigado. Vamos a correr. Amanhã estamos os três reunidos. A partir das 7 da manhã, como sempre, contamos contigo também. Daqui a pouco, Chico da Tina, em seu grande amor, também Shakira e muito mais. Até lá. Tchau.
1: Adeus.
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0: Shakira e Burna Boy com esta música nova na playlist da Cidade FM, chama-se Tai Dai, acabou de tocar aqui e estás aqui, olha, tu também, não podia estar melhor. Eu estou um bocado nervosa porque neste momento tenho o meu subdiretor a olhar para mim dentro do estúdio, portanto isto não está a ser fácil, mas a partir de agora e até às 4 da tarde sou eu, Beatriz Pinto, que fico por aqui contigo a fazer-te muita companhia, portanto eu vou admitir, eu não tive uma manhã fácil, não foi certamente fácil. Eu achava que ia ficar de plantão na Ponte 25 de Abril, porque saí de casa com 1h30 de antecedência e o GPS estava-me a dar nada mais, nada menos do que 2 horas.
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0: Estás num date, agora podes ir mandando as tuas mensagens para o 911-978. Trago também histórias insólitas, aliás, trago-te novidades no mundo da música e gossips. Portanto, é ficar desse lado nestas 5 horas, para já ficas muito bem entregue a Olivia Rodrigo com esta Drop Dead. Toca aqui agora, mas é só se quiseres. Boa viagem.

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0: Na Cidade FM, boa viagem e boa segunda-feira. Eu sou a Beatriz Pinto, contigo por aqui até às 4 da tarde.
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0: E mais uma vez, hoje estou a falar, melhor, vou começar agora o tema do dia deste programa, que é, quero saber qual é que foi a maior desculpa que tu já deste para sair de um date. 911-911-978, posso dizer a minha, mas se calhar a minha vai ser básica, mas é, se eu ajudo, sou uma pessoa básica, é o que é. Basicamente, houve um dia que eu fui a um date com um rapaz, ele e eu conhecemos numa aplicação de encontros, foi o único rapaz que eu conheci numa aplicação de encontros, portanto, nós fomos, estava tudo muito bem, fomos a um sushi e o empregado perguntou o que é que eu quero ver, e eu respondi-lhe, queria uma água, e ele disse, ah, eu também quero água, mas se calhar então vamos pedir um jarro de água, é possível? E eu fiquei tipo, calma, jarro de água, como assim? Ele vira-se para mim e diz, que é para não pagar. E eu assim, então calma, vamos pedir ao empregado um jarro de água. Bem, complicado, quer dizer, vamos lá ver uma coisa, eu sei que é na poupança que está o ganho, mas quer dizer, por num primeiro date, tu pedires um jarro de água em vez de uma garrafa de água, enfim, eu não acho muito bem, então o que é que eu fiz? Mandei mensagem à minha melhor amiga e disse, amiga, fins urgência. Então ela ligou-me a dizer, a fingir que estava a chorar, e eu até pus em altifalante, não é, para parecer mais credível, ah, Bela, está mal, vou mesmo ter que ir, pronto. Esta foi a minha desculpa, mas eu também nunca fui uma pessoa de muitos dates, sempre fui uma pessoa de relações bem longas, portanto não sou a melhor pessoa para falar disto. Portanto, 911-911-978, qual é que foi a desculpa mais bizarra? A maior desculpa que já deste para sair de um date. Por aqui continuas com muito boa música agora com Richie Campbell e Plutónio nesta que também é nova na playlist da Cidade FM, chama-se C'est la vie.
2: Quando uma mulher nega um homem que tem visão e acaba aceitando um homem que tem televisão, acaba assistindo a visão na televisão. Isso, né?

MC Tudigrilo chama-se Tu Job e acabou de tocar na Cidade FM. Boa viagem, estás aqui, não podia estar melhor. E eu, Beatriz Pinto, estou a perguntar: quero saber qual é que foi a maior desculpa que já deste para sair de um date. Recebi muitas mensagens, partilhei também a minha maior desculpa, que na verdade foi muito parecida à do Gonçalo. Eu queria passar o áudio do Gonçalo, mas do Gonçalo eu não queria dizer a palavra chitou-se, mas ele mandou um áudio de quase um minuto e meio e, portanto, eu achei que era muito tempo. Tive a ouvir muito cautelosamente e, basicamente, o que aconteceu ao Gonçalo foi que ele foi a Madrid e conheceu umas raparigas. Entretanto, voltou para o Porto, que é de onde ele é, e uma das raparigas mandou-lhe uma mensagem a perguntar se podia ter com ele ao Porto. Assim, como que eu não quero a coisa? Ele disse que sim. Entretanto, a rapariga veio do Porto. Ele não sabe porquê, mas estava a se sentir um bocado estranho, que ele estava a ser tudo um bocado awkward no date. E, portanto, ele mandou mensagem a um amigo a dizer para lhe ligar também, com a mesma desculpa que eu já dei num date, a dizer que estava com uma urgência. Entretanto, o amigo ligou e disse que tinha tido um acidente. E, tipo, imagina, Gonçalo, uma coisa é nós dizermos: opa, olha, estou aqui a sentir-me um bocadinho mal disposta, estou a chorar, aconteceu uma coisa, pá, preciso que venhas. Agora, um acidente perigoso ou não? É que imagina, o karma, ele vem, ele aparece. Mas pronto, eu não julgo, porque eu também já fiz exatamente a mesma

0: Uma coisa, e eu acho que na verdade esta desculpa é muito dada. Entretanto, também recebi uma mensagem do Carlos, que diz, do Carlos, mas é mandada pelo João, mas pronto, o Carlos diz: a maior desculpa que já dei para sair de um date foi dizer que deixei as luzes do carro acesas. E assim, Carlos, anda cá, chega-te a mim, que nós precisamos de falar. Eu quero perceber se nunca mais voltaste. Deste ghost, tu deste ghost, tu disseste assim: ai, ó linda, não sei se deixei, ó lindo, está tudo bem, não sei se deixei as luzes do carro acesas, vou verificar. Foste lá e não voltaste mais, por favor, diz-me, eu preciso saber. E tu que estás aí desse lado também podes partilhar comigo qual é que foi a maior desculpa que já deste para sair de um date.
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0: Partilha comigo, quero saber tudo. Sou uma pessoa muito cusca e, portanto, se fores como eu, também fica por aí. Conto tudo já a seguir.
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Bad Bunny chama-se Nueva Iol. Boa viagem, boa segunda-feira. O meu nome é Beatriz Pinto. Estou aqui a perguntar-te através do 911-911-978 qual é que foi a maior desculpa que já deste para sair de um date. Recebi muitas mensagens. Entretanto, há bocadinho, o Carlos disse-me que a maior desculpa que já deu para sair de um date foi dizer que deixou as luzes do carro acesas. E a minha pergunta foi: o que é que fizeste? Abandonaste? Deste ghost? Nunca mais voltaste? Como é que isso aconteceu? E hoje recebo uma mensagem a dizer que não voltou. Ah, não foi? Ok, o Carlos é que... O Carlos é tio do João. O João mandou mensagem e foi o Carlos que deu esta desculpa. Ok, ele não voltou porque ela começou com conversas estranhas que lhe fez parecer que o ia assaltar. Ai meu Deus, onde é que o teu tio Carlos encontrou esta senhora? Desculpa lá. Olha, eu também, eu não vou dizer que faria o mesmo, mas eu também abandonava. Entretanto, recebi uma mensagem da Beatriz, olá Beatriz, que diz: a maior desculpa para sair de um date foi: olha, desculpa, tenho de ir embora porque combinei ir buscar as cinzas do meu periquito que foi embalsamado e já estou atrasada. Bem, that's wild, que criatividade. Mas a Beatriz diz: foi um date inteiro a falar de carros. Imagina, também entendo. Rapazes, raparigas que gostem de carros, não vão para dates falar só sobre carros. Tem que haver diversidade, não é? É como falarem sobre, não sei, imagina que eu tenho um interesse enorme em futebol e o meu namorado não tem. O meu namorado ou a pessoa com quem eu estou a conhecer, eu não vou passar o date a falar sobre futebol. Eu vou querer saber como é que tu te estás na vida, como é que está, não é, os teus interesses, a tua cor favorita. Portanto, fica aqui a minha dica: num date é muito importante ouvir, mais do que falar, é muito importante ouvir. Olha que resulta. Ouve, faz perguntas, mostra-te interessado e vais ver que resulta. Se não resultar, ei, não fui eu que dei esta dica, está bem? Entretanto, muito obrigada a todos os que participaram. Vou precisar também da tua ajuda daqui a pouco, na hora do meio-dia. Portanto, fica desse lado. Para já tens Swedish House Mafia e The Weeknd com esta Moth to a Flame.

David Tam se chama Rain Dance, a abrir muito bem a história do meio-dia. Boa viagem, estás na Cidade FM. Eu sou Beatriz Pinto e, na verdade, durante esta hora vou precisar muito da tua participação, porque me lembrei, ontem estava a tomar banho, eu sou uma pessoa que pensa muito no banho, e lembrei-me que podia ter uma rúbrica assim de vez em quando aqui, não é uma rúbrica, vá, é um pensamento meu, que é, quero que me proves que... Portanto, durante esta hora vou querer que me proves qualquer coisa. O que será? Pois bem, não sei, vais ter que ficar por aí para saber tudo. Para já, vamos à música Benson Boone. Esta chama-se Beautiful Things, mas já sabes, é só se quiseres. Boa viagem!

Relíquia do 2T foi DJ Gu passar pela tua Cidade FM. Boa viagem e agora vamos ao momento em que eu quero que tu me proves alguma coisa. E porquê que eu quero que tu me proves alguma coisa? Porque eu sou uma pessoa que é teimosa, é o que é. Há pessoas que são assim, há pessoas que não são. Eu sou uma pessoa teimosa e, portanto, eu tenho uma teoria que é ninguém lava as pernas no banho nem as costas. É assim, agora vens-me dizer: ah, eu lavo. Não lavas. Portanto, eu quero que me proves que lavas. A minha teoria, eu sou uma pessoa muito convicta naquilo que acredito. Portanto, eu acredito que ninguém faça isto. Ah, Beatriz, és porca, não lavas as pernas. Mais ou menos. Eu lavo, pois bem, o gel duche corre para as pernas quando eu tiro, não é? É complicado. É a mesma coisa com as costas. É complicado. Estás-te ali a esfregar tudo, eu acho. Portanto, prova-me o contrário. 911-911-978. E eu sou uma pessoa difícil de provar o contrário. Portanto, envia as tuas respostas. Eu partilho tudo contigo já a seguir. Para já. E até lá. Segues com música agora com Loner John e Plutónio. E com esta que eu adoro. Não me canse de ouvir. Chama-se 25 de Abril. Já sabes, toca aqui na tua rádio. É só se quiseres. Boa viagem. E boa segunda-feira. Força. A semana ainda agora começou.

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0: Carol G chama-se Antes Se Tiver Conhecido. Boa viagem, estás na Cidade FM e estás muitíssimo bem. Espero que essa semana esteja a começar da melhor forma e que não melhor forma do que querer que tu me proves que alguém lava as pernas e as costas durante o banho. Eu sei, isto pode ser uma coisa um bocado estranha. Eu prometo que de vez em quando lavo, mas recebi aqui uma mensagem do Carlos, através do 911-911-968, a dizer: eu também não faço, ninguém o faz na realidade. Portanto, Carlos, Carlos Miguel, assim é que é. Eu percebo, mas aqui o objetivo é tu provares-me que há alguém que o faça. Mas assim, não está a chegar, a culpa não é minha. Temos também aqui mensagem do Felipe de Leiria que diz o seguinte:
1: olá Beatriz, olá cidade, quero desejar uma boa semana de trabalho a todo o auditório.
0: Querido.
1: A ti um bom programa.
0: Obrigada.
1: De missão. E façam por ser felizes. Um beijinho, Felipe Leiria.
0: Façam por ser felizes. Verdade, uma coisa que me deixava feliz era saber se há pessoas que, efetivamente, lavam as pernas e as costas no banho. 911-911-978. Recebi aqui uma mensagem da Ana que diz que a água não substitui o sabão. Olha, certo, mas é assim, se há sabão no meu corpo, na parte de cima, à medida que eu tiro a água, não é? Ela escorre para baixo. Ok, se calhar não esfrega e devia esfregar, não é? As costas transpiram, as pernas também, sobretudo se fizeres exercício ou num dia quente, certo? Entendo. Opa, mas é assim, então arranjei uma forma mais fácil de lavar as costas. Arranjem, e as pernas, porque assim, quer dizer, a não ser que tomes banho sentado, isto por acaso foi um tema que eu já falei aqui na cidade, que eu durante muitos anos tomei banho sentado, às vezes ainda gosto de tomar, e agora vais-me dizer: ah, porque tinhas uma banheira. Não, eu não tinha uma banheira. No Poliban podia ter 1 metro por 1 metro, mas eu sentava-me lá, aí acho que é mais fácil lavar as pernas. Mas as costas é sempre mais complicado. A Catarina diz: eu não só lavo como esfolio as pernas sempre. Pois sim, Catarina, sim, é claro, eu também não sei o que é que estás a dizer. Entretanto, o Miguel diz: boa tarde, eu de facto lavo as pernas, pés, tudo o que tiver ao alcance. Pernas é mais complicado. Pernas é mais complicado, não. Costas é mais complicado, assim é que é. Pois é, eu preciso que... Agora vais-me dizer assim: ah, umas coisas já dá para limpar as pernas. Ai, as costas, certo. Mas não dá jeito, não dá tanto jeito lavar as costas e as pernas como dá jeito lavar as axilas, a barriguinha, pronto, essas coisas. Portanto, eu não sei se alguém me provou que realmente tivemos aqui duas pessoas que me provaram que lavam pelo menos as pernas, mas não sei se foi bem sucedido. Eu diria que... Ah, calma, temos aqui mais uma mensagem, deixa só ler. Olá, boa tarde, a minha mãe tem 81 anos e lava tudo sentada num banco e ainda me chama para lhe lavar as costas. Só não tenho como provar, não tenho fotografias. Vanessa, eu acredito em ti. Recebemos mensagem também da Joana a dizer: boa tarde, eu lavo tudo o que posso lavar. Certo! Ah, a Catarina ainda diz: o truque é ter sempre uma esponja ou algo do género. Pois, então se calhar vou ter que apostar numa. Já me estão a convencer, pronto. Se calhar eu sou mesmo a única pessoa estranha. Eu e a Rebeca Caldeira, porque eu também já ouvi uns zunzum. Uns zunzuns que ela também não lava as pernas. Portanto, eu espero que isto não faça... Eu espero que tu não olhes para mim de outra forma agora. Na verdade, são só pernas, ok? E eu prometo que a partir de agora lavo. Obrigada a todos os que participaram. Durante as próximas horas podes contar com muita música, muita fofoca e muitas novidades. Atenção.

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3: Huntrix, chama-se Golden. Boa viagem, boa segunda-feira. 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

Música nova na playlist da Cidade FM chama-se Only Love, foi Missy Miles e o Ed Bad Gang quem acabaste de ouvir, esta que na verdade não é a primeira colaboração entre eles, é a quarta. Temos temas conhecidos como Worldwide e No Teu Brain, agora temos esta nova. Estás na Cidade FM e estás muitíssimo bem, bom almoço se for caso disso. Eu sou Beatriz Pinto, a tua companhia até às 4 da tarde. Já sabes que por aqui a boa música não para. Daqui a nada tens o Easy MC para ouvires com Show Me Love, também Pedro Mafama a passar por aqui com o Preço Certo, mas agora ficas bem entregue a Olivia Rodrigo com esta que eu adoro, chama Strop That.

Bom, já bacana trazer-te muito boa energia. Deixa de ficar porque a seguir falamos sobre uma coisa que me tira do sério, que é assobiar. Pois é, assobiar é uma coisa que me deixa incomodada. Portanto, se fores esse tipo de pessoa que assobia, ou então que também se incomoda com assobios, fica por aí com tudo. Já a seguir, para já, segues com música agora com o grande Bad Bunny e com esta David Tirar Umas Fotos.

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1: Boa viagem, boa segunda-feira ao som da Cidade FM. Meu nome é Beatriz Pinto e, comprometida, agora falo-te de assobios, porque há poucas coisas nesta vida que me irritam tanto como pessoas que assobiam. Eu não sei porquê, não sei se é trauma, o que é, mas sobe uma raiva tão grande à cabeça que eu sou capaz de ficar com o sangue todo na cabeça, sabes? Fico cega. Mas pronto, aconteceu-me hoje de manhã, eu já não amo acordar cedo. Hoje acordei, aliás, porque estou a fazer companhia das 11 às 4 e porque vivo longe. Portanto, tenho que acordar cedo por causa do trânsito. O que é que acontece quando eu ouço a minha mãe a assobiar? A assobiar, eu não sei o que é que lhe deu, porque eu acho que nunca a tinha ouvido a assobiar. E de repente, ao levar com ela a cantar Summer of 69 do Bryan Adams. E o problema dos assobios é, agora podes dizer, ah, é como se estivesse a ouvir uma música. Não, não dá para ignorar, aquilo entra-te pelo tímpano, eles estão lá a entrar-te pelo ouvido adentro. E a cena é que se for um assobio normal, tipo num concerto, ok, não me faz confusão, está tudo bem. Agora, assobiar músicas é acabar comigo. É acabar comigo. E portanto, eu preciso de perceber se sou só eu que não suporta isto, ou se podemos concordar que cantar a assobiar podia ser uma coisa extinta. Olha, não era? Era bom. Eu não sei se tu percebeste, mas eu agradecia.
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3: Chama-se Without You e acabou de tocar na Cidade FM. Boa viagem. 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
3: Tira do sério o que é assobiar a quem chama desporto. Eu chamo falta de noção, mas por falar em desporto, estive aqui a pesquisar qual é o desporto mais estranho do mundo. Apareceram muitos, mas este chamou-me a atenção. Chama-se Extreme Ironing. Passo a explicar. Há pessoas que pegam numa tábua de engomar, num ferro, numa camisa e pensam, sabes onde é que isto ficava mesmo bem? No cimo de uma montanha. Sim, ouviste bem, é isto o desporto. Consiste em passar roupa a ferro em sítios completamente ridículos. Há malta que faz isto, por exemplo, pendurada numa falésia, debaixo d'água, no meio da neve. E a pergunta que toda a gente faz, inclusive eu, como é que ligas o ferro à tomada nestes sítios? Ora bem, para espanto de muitos, na maioria dos casos, o ferro não está ligado, porque o objetivo do Extreme Ironing não é deixar a camisa impecável, é conseguir montar uma tábua de engomar e engomar, não é, num sítio completamente improvável. E o que eu acho mais estranho disto é, não é bem o desporto, foi um momento em que alguém teve esta ideia, provavelmente ao lado de um amigo, e o amigo disse, bora! Ora o quê? Como é que alguém achou que isto era uma boa ideia? Mas pronto, há coisas que nesta vida não vale a pena questionarmos. Esta provavelmente é uma delas. Por aqui continuas com muito boa música, agora com Blue Eyes, Link APST. Nesta Faz Bem, deixa de ficar que estás muito bem.

Foram os vizinhos a passar pela tua Cidade FM e agora venho aqui dizer-te que se és fã de Anitta, não te distraias porque o maior show de carnaval está a chegar pela primeira vez a Portugal. 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Por aqui, deixa-te ficar, porque a seguir falamos, trago-te, assim é que é, novidades no mundo da música tuga. Portanto, fica por aí. Até lá, tens 15 minutos de música seguida, a arrancar agora mesmo com a Olivia Dean e com esta que eu adoro, chama-se So Easy to Fall in Love.

0: seu nome.
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2: Estás na Cidade FM e estás muitíssimo bem. O meu nome é Beatriz Pinto, contigo até às 4 da tarde e eu não sei quanto a ti, mas eu amo Hip Hop Tuga e sextas-feiras costumam ser o meu dia preferido porque há sempre muitas novidades no mundo da música e a sexta-feira que passou não foi diferente. Esta novidade que te trago, na verdade, é muito especial porque T-Rex já lançou o seu novo álbum chamado Um Dia Vais Perceber.
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2: Depois do impacto gigante de Cor d'Água, o disco que o colocou no topo como um dos artistas mais ouvidos em Portugal e Angola em 2023 e ainda lhe rendeu o prémio Play de Álbum do Ano, T-Rex volta a carregar e apresenta este segundo álbum que conta com 14 novas faixas. T-Rex mostra aqui porque é que continua a ser uma das vozes mais fortes e marcantes do panorama nacional. Portanto, já sabes, já podes ouvir Um Dia Vais Perceber de T-Rex em todas as plataformas digitais.

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1: E se ainda há pouco trouxe novidades no mundo da música, agora viro-me para a moda, isto porque Georgina Rodrigues está mesmo a preparar um dos seus maiores passos até agora neste mundo. Georgina vai lançar a sua nova marca chamada Mimoa já amanhã, o que significa que a malta está curiosa. Lá está, a expectativa é alta, mas não sabemos o que é que vem daí. O que sabemos é o que já foi divulgado. Basicamente, estamos a falar de uma linha de roupa com foco em conforto e estilo, ou seja, peças que tanto servem para treinar como para sair. E isto vai-me lembrar um bocadinho a marca de Kim Kardashian, a Skims. O conceito, no fundo, é o mesmo. Nas primeiras imagens que já foram reveladas, aparecem leggings, tops e conjuntos super justos, com um estilo simples, mas muito elegante, muito alinhado com aquilo que já associamos ao dia-a-dia da Georgina. Agora fica a pergunta, será que

Plutónio foi quem acabou de passar na Cidade FM com Interstellar. Boa viagem! Eu sou Beatriz Pinto, contigo até às 4 da tarde. Já sabes que por aqui a boa música não para, agora com Olivia Dean e com esta que eu adoro, chama-se Man I Need.

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Catina e Lucas Maia, chama-se Última Dança e acabou de tocar na Cidade FM. Boa viagem e boa segunda-feira. Espero que esteja tudo bem desse lado. E eu sei que é segunda-feira, que seca, mas repara, já acabou quase. Portanto, anima-te, está bem? Estamos juntos até às 4. Até lá tens 15 minutos de música seguida.

0: Digital Art e DJ Orbital com montagem câmera lenta a passar pela tua cidade FM. E agora, é assim, hoje é segunda-feira, eu sei, um dia que ninguém gosta, mas eu acho que é um bom dia para recomeços. Pelo menos é o que dizem. E eu também concordo. 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

Hendrix com Golden, e foi com esta que, olha, que acaba mais uma emissão comigo. Eu sou Beatriz Pinto, estou de volta amanhã no mesmo horário. Mas agora vou embora. Vou para casa aproveitar. E sim, já sabes que sou dramática. Hoje no programa falámos sobre muitas coisas. Perguntei-te qual é que foi a maior desculpa que já deste para sair de um date. Falámos sobre banhos. Eu sei que isto pode parecer estranho, mas eu queria que tu me provasses que há pessoas que lavam as costas no banho. Pronto. E assim, não houve assim muita gente a provar-me, mas também eu se calhar vou começar a lavar mais vezes as costas e as pernas também. É uma coisa que eu tenho um bocado de dificuldade. Entretanto, falámos sobre cepios. Trouxe novidades no mundo da música. Novidades no gossip. Trouxe muitas coisas. Portanto, amanhã, a partir das 11 da manhã, é com isso que podes contar. E está na melhor a dizer, não é? E deixar-te bem entregue a mais uma tarde livre com a Catarina Silva e com o João Miguel Costa. E temos que ouvir agora este refrão, porque a vida é mesmo assim. Obrigada por estar sempre desse lado e por continuares a fazer da Cidade FM a Rádio Jovem número 1 em Portugal. Eu conto contigo porque é assim, eu normalmente faço as noites da Cidade FM das 8 às 10, estou agora a dar aqui uma ajudinha e não é fácil para mim acordar cedo, entre às 11 da noite, está bem, é cedo para mim, está bem? Começo a trabalhar normalmente às 8, fica bem, beijinhos e até amanhã.

0: Olá, boa viagem e uma ótima segunda-feira. Como é que estamos aí desse lado? Já cá estou eu, Catarina Silva, João Miguel Costa, para mais uma. Diz lá, João.
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0: É isso mesmo, já cá estamos. Como é que foi o teu fim de semana, João?
1: Foi um fim de semana de trabalho.
0: Foi um fim de semana de trabalho?
1: Foi um fim de semana de trabalho.
0: Porque estiveste aqui em baixo.
1: Eu trabalhei quando a seleção jogou, não é? Na Sport TV, até muito tarde.
0: Pois foi, ainda por cima, o jogo foi à meia-noite e meia.
1: Tarde até.
0: Foi domingo?
1: De tarde até muito tarde.
0: É, yeah, sim.
1: Deu-me aqui um break.
0: Passou o tio Patinhas e lá foste tu trabalhar.
1: E depois, ontem também tive um trabalho. E pronto, basicamente eu estou aqui a trabalhar.
0: Já viste? A tua vida é só trabalho.
1: A malta vai achar claramente que eu estou milionário, que não é o caso.
0: João, nós não achamos, nós temos a certeza quando devemos entrar aqui no estúdio com essas roupas de marca.
1: Porra, sou o maior
0: fast
1: fashion da história.
0: Nós vimos o carrão que deixaste à entrada.
1: Não, é um carro normal.
0: Mas... guarda-me esse rolo de notas, tens aí.
1: Desculpa. Era só para perceber se os elásticos estavam a funcionar, não teve nada a ver com as notas. E como é que foi o vosso fim de semana, meus douradinhos mal temperados?
0: Ora, vamos ouvir o Marquezine. Ó, Marquezine.
3: Salve, salve família Cidade FM. Marquezine na área.
0: Como estás?
3: Saudades, meus lindos.
0: Muitas,
3: então,
0: pá.
3: Então, e esse final de semana? Tivemos show, tivemos Rock in Rio. Tivemos muita, muita música.
0: Tivemos muita.
3: Um grande abraço a todos. Fui!
0: Beijinhos, Marquezine. Ele que às vezes anda desaparecido, mas depois.
1: Meu grande
0: volta.
1: Amigo Marquezine.
0: Como é que se diz? Bom filho.
1: O bom filho à casa torna.
0: Ora, exatamente. Ainda bem que foste tu a dizer. Olha, nem propósito. Música do Mundial.
1: Aí está.
0: Dai, dai. Já que queria ir para a boy.

0: Catarina Silva e João Miguel Costa.
1: João. O Mundial está a acontecer e as minhas dúvidas começam a aparecer, ok? E a surgir. Há aqui muitas coisas que eu tenho que questionar, não é?
2: Sim, Portugal. Estou aqui para te ajudar.
1: Jogou e ficou 0-0.
2: Portugal. Mas afinal tu sabes muito mais do que aquilo que nós achávamos.
1: Não, mas não sei contra
2: Portugal
1: quem é
2: jogou,
1: que jogou.
2: Não sabes mesmo?
1: Não.
2: Não sabes? Ser sincera.
1: Pela minha vida.
2: Tô, não sabes
1: assim,
2: mesmo?
1: Juro, se tivesse que atirar, nem vou atirar. Fica-me mal. Fica-me mal esta desnutrição de.
2: Posso? Eu vou estar 4 países e tu dizes um. Pode ser?
1: Ok. São 16 e 16 e o meu desejo é que eu consiga acertar. Bora.
2: Japão.
1: Ok.
2: Turquia. Canadá. Colômbia.
1: E Japão não foi. Que vai jogar contra o Brasil. Agora no... mesmo, e depois também não pode ser assim.
2: Não pode dar sempre a jogar,
1: repouso. Né? Toda a gente sabe que o segredo do músculo é o repouso.
2: Exatamente.
1: Não é? Portanto, tem que haver repouso.
2: Portanto, os japoneses estão fora desta equação.
1: Disseste Turquia?
2: Disse Turquia.
1: Também não foi.
2: Turquia, Canadá e Colômbia.
1: Canadá?
2: Portugal jogou contra. Parabéns, Catarina. Estás mesmo. Tu cada vez sabes mais merdas.
1: Estás a enganar. O João, quando dá os parabéns, nunca é bom sinal. O João, quando dá
2: mais
1: os parabéns.
2: Perdas de tempo. Portugal jogou contra. Colômbia.
1: Ok, pronto, mas 0-0, eu sei o resultado. Agora, eu não sei bem. Eu não sei bem onde é que isto
2: e,
1: coloca.
2: E portanto, 0-0 significa o quê?
1: Que é um empate e uma perda.
2: Mas
1: também.
2: O que é que não aconteceu?
1: Golos.
2: Nice. Que é, como é que se procede o golo?
1: É bola, baliza, tal. Uma entrada. Exatamente, até um passo de TikTok é mesmo assim e é golo. Exatamente, yeah. Sim.
2: Portanto,

0: então vá.
1: Portugal empatou.
0: Empatou.
1: E agora?
0: E agora? É a minha questão.
1: E agora vamos jogar contra quem?
0: E agora vamos jogar contra quem?
1: Então,
0: posso
1: sabes,
0: tirar a ajuda do público?
1: Vamos jogar contra.
0: Posso.
1: Vamos jogar contra Alemanha, okay. Espanha, Itália ou Croácia?
0: Itália.
1: Nem
0: vibes.
1: Sequer foi ao Mundial.
0: Não,
1: ficar, nem sequer se qualificou para o Mundial a Itália.
0: As rasteiras estão-se a pessoas que conhecem minimamente o que está a falar.
1: Nem sequer se qualificou. Vamos jogar contra a Croácia.
0: Okay,
1: eu digo sempre em último. Acerta e tu.
0: Agora já sei. Agora vais trocar a ordem. Yeah. Claro, claro, claro.
1: Pronto, vamos jogar contra a Croácia.
0: Estou a aprender,
1: vamos jogar contra a Croácia.
0: Certo.
1: Em que dia jogamos?
0: Em que dia jogamos? Está-me a parecer que é sempre terças, quartas ou sábados.
1: A quinta, pronto.
0: Oh, meu Deus! É que não há nenhum padrão no futebol.
1: 3 mais 3.
0: 6.
1: Boa! Yes! É importante também dar-te confiança.
0: Yes,
1: Alô, à medida que estás fazendo perguntas, dá-te alguma confiança.
0: Ok, estamos aí. Ok. Estou a acertar.
1: Diz-me 3 jogadores da seleção portuguesa:
0: Ronaldo, Diogo Costa, Vitinha.
1: Ai,
0: e vou dizer porquê? Porque este fim de semana comi bolachas que tinham a cara deles. E eu estava a ver se encontrava o Ronaldo enquanto corria o nome de todos.
1: Já sei quais são essas bolachas.
0: Havia lá um trincão, que eu não faço a mínima ideia, porque estava a ver.
1: Não foi quando deste
0: primeiro.
1: Uma trinca, mas muito grande, não foi?
0: Não. O Dias, e Rubén Dias, também. Rubén Dias, também.
1: Também, yeah. Rubén
0: também
1: Dias.
0: Conheço assim, também conheço alguns, assim. Não sei,
1: mas
0: que
1: foi
0: Fernandes.
1: De bolachas?
0: Sim, foi das bolachas.
1: É só de bolachas? Bruno Fernandes, yeah. Bruno,
0: até que tinha um B. É B Fernandes, um capto na bolacha.
1: Yeah.
0: É que não me ajuda a estudar para este teste. Pronto, é a única coisa que eu sei. E agora, eu também sei que eles estão na equipa, isto há várias equipas, né? E nós estamos na capa, certo?
1: É grupos, é assim que
0: grupo.
1: Se chama.
0: Ok, fogo!
1: Mas nós estamos, agora já não estamos. Estávamos no grupo K.
0: Ok.
1: Mas o grupo já acabou. A fase de grupo já acabou. Agora está nos 16 avos. O que é que significa 16 avos?
0: 16 avos.
1: 16 avos de final significa o quê?
0: Só sei de avos. Eu sei muitos. Eu tenho mais de 16 abs.
1: Como? Ah, abdominais. Correram.

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0: chama-se Posso Até Não Te Dar Flores. Foi o que acabaste de ouvir aqui na tua Tarde Livre.
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0: E continuamos aqui na aula do futebol. É verdade, sim senhor, com João Miguel Costa a ser professor e eu a ser aluna que parece que estive de Erasmus.
2: Estamos nos 16 avos.
0: Exatamente, Carina. Exatamente, ok.
2: Com 32 equipas.
0: Exatamente,
2: vamos,
0: portanto já vão passar 16.
2: Na sexta-feira, porque mais ou
0: menos. Ah, sim! A Marina há pouco a dizer que tu me enganaste depois, porque se é na quinta-feira à meia-noite e meia,
2: sim.
0: Segundo o relógio e segundo o calendário, sexta, já é sexta, não é?
2: Já na sexta-feira, muito na fase mais precoce do dia de sexta-feira, mas no início.
0: Certo, certo.
2: Contra a Croácia.
0: Uhum.
2: Já está a Croácia.
0: Ok, boa. E agora, ou seja,
2: se ganha agora, Portugal, para chegar até à final,
0: tem que ganhar.
2: Tem que jogar quantos jogos, Catarina? Estamos nos 16 avos de final.
0: Voltamos com. Já percebi que o meu problema não é apenas o futebol, não é? É matemática, não é? Seja tudo o que seja curso.
2: Mas é mais matemática relacionada com o futebol. Tu, cá há bocado perguntei 3 mais 3, 6, 6.
0: Diz 6 e bem confiante, então, atenção, mais... atenção. Portanto, nós temos de jogar quantos jogos? Epá, também não podemos jogar todos.
2: Não, todos não. Não, alguns vamos passar. Alguns eu vou dizer, vá, pronto, agora jogo de passo.
0: Diria 4.
2: Estão-te a dizer alguma coisa aí?
0: Juro por tudo. Juro por
2: não?
0: Tudo. Juro por tudo. Não, não, não.
2: Para chegar
0: não.
2: À final.
0: 4.
2: Portanto,
0: para chegar à final, foi o que eu pensei.
2: Oitavos, quartos, meias, acertaste.
0: Boa! Yes! Oh meu Deus!
2: 4 jogos.
0: Yes!
2: Se ganharmos 4 jogos, estamos na final.
0: Ok, ok, boa. E depois na final, quantas equipas é que vão à final?
2: 6.
0: 6 equipas.
2: Todas no campo ao mesmo tempo.
0: Mentira.
2: Estou a falar 66
0: não,
2: jogadores.
0: Não, não, não, isso eu sei que isso não
2: é
0: existe.
2: É um campo mesmo muito grande.
0: Isso
2: é
0: não existe, isso não existe.
2: Houve, é num terreno lá nos Estados Unidos, porque os Estados Unidos é muito grande. Eles vão para o Texas para um terreno. 6 balizas, marcar todos contra todos.
0: Tu és tão mentiroso, ok, mas eu estava. Olha, olha, digo-te uma coisa, eu estava quase a acreditar.
2: São duas,
0: foste confiante, ok. Ah, final mesmo.
2: Final,
0: desculpa,
2: final.
0: Okay. Pensei que era tipo a nossa batalha.
2: Uma
0: aqui.
2: Uma equipa contra
0: a outra. Ah, finais, às vezes, estás a ver? Estava tipo.
2: Uma equipa
0: final.
2: Contra a outra.
0: Ok, certo, pronto, então pode ser Portugal. Estás confiante?
2: Ou se calhar podávamos tema, porque isso também não é o mais importante.
0: Então,
2: se estou confiante ou não.
0: Ok, se perdermos no jogo de quinta-feira, adiós, adiós, não é? Também já vamos embora.
2: Sim.
0: Para casa. Pronto. Se ganharmos, podemos jogar contra quem?
2: Podemos jogar contra.
0: Não é?
2: Acho que é.
0: Espanha ou Áustria?
2: Espanha
0: ou Áustria?
2: Ou Áustria.
0: Claro. Essa sabia.
2: Jogámos contra a Espanha ou a Áustria, ou seja, se, em princípio, se ganhamos, jogámos contra a Espanha, porque em princípio a Espanha ganha na Áustria, mas todas as equipas têm o seu voto na matéria, mas eu acredito que ganhará.
0: Muito
2: portanto,
0: bem, olha, gostei, gostei de aprender alguma coisa. Sinto-me já minimamente preparada.
2: Sim.
0: Para o Mundial, que já vai a meio, não é? Também podemos ir
2: já, está exatamente. Olha, eu arrisco-me a dizer que está mesmo praticamente a meio.
0: Bem, terceira cena com a

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1: Boa viagem, uma ótima segunda-feira com a tua tarde livre.
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1: Olha, por acaso ainda não tinha dito que é segunda-feira e é um dia muito importante.
2: Um dia.
1: Porque, pá, às vezes as pessoas andam um bocadinho mais tristonhas porque voltam ao trabalho, não sei o quê, mas o que é que podem ouvir para alegrar? Diz lá, João.
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1: Somos nós! João, tinhas dito então que estiveste mais um fim de semana num festival.
2: Estive num festival.
1: Estás a habituar a isto?
2: Eu por acaso, eu fui a um festival e reparei que houve lá um concerto no palco. Duas situações que eu tenho que falar. Primeiro, houve um concerto no palco que havia lá, um secundário. De um senhor chamado CeeLo Green. Não sei se as pessoas estão a par.
1: Não estou a par,
2: Para quem não está a par, estamos a falar de um senhor que.
1: Diz-me uma música.
2: É autor, por exemplo,
1: senhor,
2: de bangers como.
1: Diz-me um nome.
2: Eu posso agora colocar aqui para a malta. Eu não tinha. Eu não tinha isto preparado, mas.
1: Forget You. Então espera aí. Não é dele, não pode. Não é. Este banger não pode ser dele.
2: Por exemplo.
1: É mesmo dele!
2: Não sei se é. Não é se é Forget You.
1: É Forget You. É,
2: não
1: tal e qual.
2: Se é
1: CeeLo
2: assim.
1: Green está aqui, chama-se mesmo Forget
2: You. Mas a original, não sei se não é.
1: Como assim? Como assim original?
2: Não é Forget You. Não é?
1: Forget. Ah, não. É F-U-C-K.
2: Exatamente.
1: Mas eu não sei se essa é a original.
2: Acho
1: é essa a original. Esta é tal. Deixa-me ver o que é que o senhor diz. O que é que o senhor diz aqui? O senhor diz Forget You. Forget You.
2: Oh. Esta é a versão para adormecer as crianças.
1: Forget you. Pronto,
2: esta é a versão que ele fez para se poder passar em plataformas como a nossa. Mas a versão original é outra. Vai às favas, vai às favas. É isto que ele diz. E ela que vai às favas também.
1: Ah,
2: é isto que ele diz.
1: Dele. Ok.
2: Que ele, pronto, e ele tem mais uma ou duas.
1: Ok, boa.
2: Mas
1: boa,
2: a certa
1: boa,
2: altura,
1: boa.
2: Eu percebi-me que o CeeLo Green estava tão interessado em animar as pessoas que ele não queria saber. Ele não estava a passar músicas dele.
1: Ah, oh, não.
2: Ele, a certa altura, estava a passar músicas de outros artistas. A Creep. I'm a Creep.
1: Não acredito.
2: Se fosse preciso, está a passar isso.
1: Mas
2: está
1: não
2: a
1: disse
2: passar,
1: nada antes do tipo.
2: Nada.
1: Ah.
2: A passar. Cantar a CDC. Cantar Metallica.
1: Não me acredito
2: exemplo,
1: nisto. Foi uma feia de artistas.
2: Ele estava a cantar o que lhe apetecia. Ele estava tipo: o que é que faz as pessoas estarem felizes? É
1: princesa,
2: isto. Faltou pouco. Ele cantava as dele. A certa altura, metia muitas dele, não é?
1: Okay,
2: a certa altura.
1: Certo.
2: Começa a cantar de outros. Ele está tipo: mas está o público a adorar. Eu estou tipo: isto é grande ideia.
1: Mesmo?
2: Isto é grande ideia.

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2: Pá, não me acredito, não me acredito.
3: Estava a dar Justin Bieber.
2: Epá.
3: Estava a dar Rihanna.
2: Ah.
3: Estava a dar Katy Perry.
2: Ok.
3: E depois foi o Will cantar.
2: Atenção que eu hoje acordei e vi lá muitas pessoas a dizer que não ficaram satisfeitas com esse concerto.
3: Eu posso mesmo afirmar que é uma vergonha. Aquilo não é nada.
2: Não gostaste.
3: Aquilo, o warm-up dele é 300... Tá, eu, aos 5 minutos de concerto dele, estava tudo tipo, mano, mete outra vez o Justin Bieber. Pá, mete a baby. É que ninguém canta. Tipo, quando começou essas músicas, estava tipo, the one that got away. The one... E estava toda a gente, the one... Tipo, tudo a curtir meio Katy Perry.
2: Sim, sim.
3: Pá, o gajo vai tipo, I want it that way. E toda a gente, tell me why. Tudo a curtir. De repente vem o gajo, pá, com todo o respeito.

0: Boa viagem e uma ótima segunda-feira. Estás a ouvir a tua Cidade FM. O meu nome é Catarina Silva. Comigo, João Miguel Costa.
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0: E agora temos também o nosso Ruben Mateus, que chega com as notícias.
2: Magazine. E se pudesses escolher aquilo que te aparece no feed do Instagram? No fundo, decidires o que queres ver, dando dicas à rede social. Esta é a ideia e pode tornar-se realidade em breve. O CEO do Instagram anunciou que esta personalização está a ser testada. E no fundo, cabe a cada pessoa dizer ao Instagram o que queres ver, através de uma plataforma semelhante ao ChatGPT. A fase de testes irá continuar nos próximos dias. O que não será um teste é o tempo que vamos viver esta semana. Depois de uns dias com chuva, vento, o calor está de regresso e pode-se dizer que é um regresso em força. Subida de temperatura já hoje, com o dia mais quente, de acordo com a previsão, a ser na quinta-feira. Tens agora todos os detalhes com o meteorologista Bruno Café.
3: A temperatura vai começar a subir já a partir de hoje, subir gradualmente até quinta-feira, portanto quinta-feira deverá ser o dia com as temperaturas mais elevadas. A partir de quarta, quinta-feira, já vamos ter aqui muitos locais, em particular do Alentejo, Vale do Tejo, com temperaturas a rondar os 40 a 43 graus de temperatura máxima, e também a partir de quarta para quinta-feira

0: já com noites tropicais generalizadas a quase todo o território, portanto com temperaturas mínimas superiores a 20 graus, é uma situação que prolonga, que a tendência é prolongar-se até o início da próxima semana.
1: A previsão diz que o tempo mais quente, com temperaturas mais elevadas, irá durar uma semana. Não a previsão, mas o calendário do Mundial de Futebol diz que há jogos esta segunda-feira. São dois. O primeiro, já daqui a pouco, é às 6, com o Brasil a defrontar o Japão. Falta uma hora. Estes jogos são dos 16avos de final da competição. E logo à noite, às 9:30, a Alemanha defronta o Paraguai. Durante a madrugada, próxima madrugada, frente a frente, vão estar Países Baixos e Marrocos, a partir das 2 da manhã.
2: Muito obrigada, Ruben Mateus. Tu gostaste desse lado. É continuar?
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2: Por enquanto, a som de Taylor Swift com esta da Fate of Ophelia, logo depois DJ Telly com o Sweatpad Gang e muito mais. Estás a ouvir a tua Tarde Livre.

0: Estás a ouvir a tua Tarde Livre comigo, Catarina Silva, e também o João Miguel Costa.
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0: Até às 8 da noite, e eis que João se lembra outra vez de trazer dilemas morais, porque ele está sempre a tentar provar que eu sou uma má pessoa. Não é, João? Admite que é mesmo assim.
2: Isso aí que estás a dizer é mentira. Eu faço metade do trabalho. Eu trago os dilemas. Okay. Quem prova que tu és má pessoa são as tuas respostas.
0: Ah, não.
2: Já disseste aqui várias vezes, através de respostas aos teus dilemas, não declaradamente. Pois é, o que é que tu sentes relativamente, por exemplo, a pessoas mais velhas?
0: Ah, que mentira!
2: Pessoas desfavorecidas.
0: Se me roubarem a net, já. Claro,
2: então não é? Mesmo que as pessoas precisem da internet para ser o único divertimento, para a forma de, pronto, numa fase final já da sua vida, depois de muito trabalho e muito esforço.
0: Eu acho que é importante
2: terem algum ócio.
0: Mas... viver o presente. Ler um livro, sabes?
2: Pois é. Portanto... então lê tu, deixa o senhor estar na net.
0: Então vais trazer dilemas.
2: Sim, vou trazer dilemas. Eu tenho aqui mais dois dilemas para ti e para o nosso público.
0: Ok, portanto tu estás a ver esse lado.
2: Já,
0: já sabes, podes também participar 911-911-908 e podes também dizer em que lado da moeda é que estás, ok? Em relação aos dilemas que o João vai trazer. Porque há sempre o lado certo e o lado errado, não é?

0: realmente tocam no coração das pessoas.
1: Sensacionalista,
0: um dia serei acusado de tentar eliminar todos os idosos através dos meus dilemas. Não é isso que eu estou a tentar fazer. Eu queria só, pronto, a situação é a seguinte: há uma catástrofe, há um problema, há um dilúvio, há o chamado hecatombe, não sei como é que se diz,
1: certo.
0: Mais há o, como é que se chama? Apocalipse, pronto, há um apocalipse.
1: Ok.
0: Apocalipse zombie. Aqueles dos jogos e assim.
1: Ok.
0: E tu tens acesso a um bunker.
1: Olha.
0: É dado o acesso. Alguém veio ao pé de ti, olha. Tenho um bunker, pronto, um corpinho, um T1, para tu ires para lá, um open space, pronto, kitchenette, mas estamos a falar de um bunker.
1: Certo.
0: E dão duas opções: levas esse velhinho que é o teu vizinho contigo, que tem 88 anos.
1: Ok.
0: Mas está, atenção, mas ainda anda.
1: Certo.
0: E faz coisas.
1: Está ótimo, está rijo.
0: Está rijo, está bem ainda.
1: Ok.
0: Não sabemos como é que está por dentro, mas por fora aparenta estar bem. Sim, a pintura e tudo, tá, aquilo está intacto. O que é que acontece? Levas isso, tens acesso a alguns mantimentos e apenas isto.
1: Ok.
0: Tens acesso a um saco com mantimentos, e sim senhor, e levas o senhor contigo.
1: Certo.
0: Se for sozinho,
1: uhum,
0: tens acesso a muitos mantimentos, infinitos mantimentos, a televisão, um ecrã de 60 polegadas com Netflix, TV Cabo, todas essas, acesso a essas coisas todas, TV Reality, para ver o Casos Grandes 24 sobre 24, porque o Apocalipse Zombie não chegou à Malveira, portanto, tens acesso a isso.
1: Okay. Aliás, eles estão no seu próprio bunker.
0: Exatamente.
1: Não é?
0: Tens acesso a isso tudo, mas o velhinho fica no seu T1 por cima de ti, onde é um dos primeiros sítios que os zombies irão atacar, segundo informações que eu recebi no meu rádio.
1: Olha,
0: e o que é que tu decidias?
1: Bem, espero que os...
0: De uma das... Tens acesso a tudo, atenção, o teu bunker passa a ser uma cena incrível se tu fores sozinho, tipo ginásio, tudo.
1: Opa, contigo eu só espero que os zombies saibam também jogar a anilha para estar com o senhor a entreter, porque pá, comigo o senhor já não vai. Esquece. Olha, e não sou a única. 911-911-908, está a ver desse lado. Ser honesto contigo mesmo e diz-nos através do nosso WhatsApp o que é que tu farias. Ias sozinho para este bunker ou levavas o teu vizinho mais velho?
0: Só iria, pronto,
1: não é?
0: Irias ter que passar lá, vamos estabelecer aqui, meio ano.
1: Certo.
0: Até novamente acabar o apocalipse, porque é o prazo que o apocalipse zombie tem. Eles estão a funcionar mais ou menos. Uns duram 6, outros 8 meses.
1: Sim,
0: mais ou menos por aí, portanto era maiorinho disto.
1: Ora.
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1: A minha resposta está aqui.

0: E como eu e o João dissemos há pouco, cá estamos nós novamente para te trazer alguns dilemas morais. É isso mesmo, não é? Para vermos também como é que anda aqui a bondade dos nossos ouvintes, não é? A bondade ou a ausência dela? Porque, pronto, às vezes pode acontecer. Então, João, diz-nos, qual é que é o primeiro dilema que tu trazes? Estás mesmo com cara de mafarrico?
1: Estou.
0: Estás com cara de mafarrico?
1: Estou com cara de quem tem um dilema que envolve idosos, novamente, que são os dilemas que eu gosto mais.
0: Claro! São os que...

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3: Logo, e atenção, eu gosto imenso de pessoas mais velhas. Eu
4: não,
3: adoro.
4: Já tens vindo a provar isso ao longo dos últimos
3: adoro,
4: tempos.
3: Eu adoro.
4: Deixa-lhes é sempre na pior situação.
3: Não. A questão é...
4: Gostas ligeiramente mais de ti do que de velhinhos, não é? Pois.
3: Opa, serei uma
4: pessoa...
3: Olha, mas agora que tenho que dizer isto em voz alta, até me sinto mesmo a pessoa, mas...
4: Não, mas podes dizer a... Não, a sério, diz a frase, matava o velho. A sério, não tenhas medo de dizer a frase. Diz a frase, matava o velho para ver televisão. Diz a frase.
3: É que imagina, Inspector Max.
4: Pois.
3: Eu vejo todas as manhãs, pá. Não dá.
4: Pois
3: opa,
4: é.
3: eu já disse que Alex
4: caso,
3: foi.
4: O Inspector Max não ia precisar de inspecionar, que era, sabes qual? O dos zombies terem morto bem. Toda a gente sabia quem é que tinha colaborado para isso.
3: Não. Era uma espécie de, olha, vamos jogar escondido.
4: Sim.
3: Toma, mas olha, não sou única. Temos o Gonçalo que vem ajudar. Ó, Gonçalo.
5: Opa, falando do dilema,
3: diz.
5: Antes de mais, dar os parabéns ao João.
3: É verdade, sim.
5: Viveu na altura ao Vila Flor, ele ainda estava a começar e agora está a subir. Ainda bem, na altura falei com ele uma ou duas palavras e nota-se que merece todo o sucesso que está
3: merece,
5: a ter.
3: Sim, senhor, é um grande homem.
5: Em relação ao dilema, opa, provavelmente não levava o velho também ia estar cá fora, à primeira trinca de um zombie, ia começar a picar e o zombie

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1: Estou neste momento 6 da tarde, obrigada por estares ligado aí desse lado.
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1: E atenção que já daqui a pouco vem o segundo dilema moral. Obrigada a todos que estão aqui no nosso WhatsApp 911-911-978. Já sabes, o João apresenta um dilema e eu não estou sozinha nisto, também podes partilhar a tua resposta, as tuas opiniões. É já daqui a pouco e é só se quiseres.

televisão e acaba aceitando o homem que tem televisão. Acaba assistindo a visão na televisão. Isso, né?

0: Acabaste de ouvir música nova do Richie Campbell. Chama-se C'est la vie. 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
0: E para me redimir, João, apresenta-me, por favor, um último dilema moral de hoje, ok? E vamos só a mais um e a ver se eu agora me posso redimir um pouco. Mas sabes que eu só trabalho com a verdade, portanto...
2: Este dilema não é para tu te sentires... muito mal, é mais para perceber quão de garganeira tu tens dentro de ti. Não sei se sabes o que é que é garganeira.
0: É basófia.
2: É gananciosa.
0: Ok. É isto.
2: O ponto é o seguinte: vais casar.
0: Ok.
2: Isso é o que estou a dizer, não sei se. Pronto. Vais casar. Há uma pessoa que pertence ao teu grupo de amigos. Não há uma pessoa que tenhas que, no caso de tu não convidares, vai ser um escândalo, tipo, as pessoas vão dizer, okay, nunca convidaste. Não, é uma pessoa que é convidável.
0: Sim, sim.
2: Mas também, se não convidares, a pessoa não vai ficar a odiar-te. Pronto. Mas alguém está ali presente num híbrido, neste híbrido.
0: Ok.
2: O que é que acontece? Essa pessoa, no espaço dos últimos 3, 4 anos, foi a casamentos de pessoas que tu conheces. E portou-se mal. Porrada.
0: Ui.
2: É uma pessoa conflituosa. Deu quase sempre pancada.
0: Ei,
2: é uma pessoa que bebe muito, fica muito bêbada. Tipo, às vezes na tadinha já está bêbada.
0: Ainda está
2: a ver aqueles. Ainda andam os senhores de tabuleiro e ele já está bêbada.
0: A chamada sem noção.
2: É isto. Okay. Uma pessoa completamente sem noção. Muito, pá. No entanto, também as mesmas pessoas que te confidenciaram isto, confidenciaram, pá, ele fica muito bêbado, muito bêbado, pá, bate, depois começa a porrada, andou lá a porrada com o meu tio.
0: Estava a parecer um grande plano.
2: Outra diz, andou a plana com a minha tia, andou a porrada com a minha tia.
0: Ok, ok.
2: Só que disseram, pá, só que o gajo dá tipo 5 mil paus de prenda.
0: Quê? Dá 5 mil paus e um grande espetáculo.
2: Cinco...
0: É um grande arraio, ou não?
2: dá 5 mil paus de prenda, mas estraga sempre os casamentos. Tipo, por exemplo, todos esses casamentos, tipo, da uma da manhã para a frente, difícil de continuar. Tipo, o gajo tinha andado à porrada, estava toda a gente já com um ambiente de perda. Então eu sinto sempre que se é em inglês, opa, menos as crianças ainda não percebem. Portanto,
0: ok, temos aqui um dilema mais.
2: Tens de saber se tu convidas ou se não convidas. Isto é mais um dilema de pessoas escolherem entre bom ambiente ou uma boa parte do seu casamento pago por aquela pessoa.
0: Atenção, atenção, é de reforçar que esta
2: pessoa. Não,
0: eu sou
2: muito rica, tipo, é uma pessoa milionária.
0: 5 mil euros, ok? 5 mil euros.
2: É a prenda dele.
0: Aí, olha, este dilema é complicado. Não vou dar a minha resposta já. Acho que tenho mesmo que pensar. Tenho que pensar.
2: Estou à espera também das respostas dos nossos ouvintes.
0: Ok, 911-911-9108.

Diz-nos através do nosso WhatsApp se convidavas ou não esta pessoa. Sabendo, malta, ok, estraga. Pronto, vou-te ponderar se estraga mesmo o casamento ou se nem é um espetáculo, porque se nos embriagarmos todos à mesma hora, já ninguém vai saber bem. Ai, diz-nos o que é.

0: Acabaste de ouvir os BTS com Permission to Dance a tocar aqui na tua Tarde Livre.
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0: E vamos às respostas deste último dilema de hoje. O João, podes só voltar aqui a falar um pouquinho do dilema assim de forma muito resumida e sucinta, por favor, para os nossos ouvintes.
2: Vocês vão casar. Desculpem ser eu a dar-vos a informação. Vocês vão casar.
0: Sim.
2: Há uma pessoa que está na possível lista de convidados, não é uma pessoa obrigatória de convidar, ou seja, não é tipo um irmão, o vosso melhor amigo,
0: sim,
2: não é
0: sim,
2: isso?
0: Sim, exato.
2: Uma pessoa que está na lista, mas que também sair da lista não causa, tipo, não há um transtorno.
0: Os teus pais não se vão chatear, a dizer, eu não convidaste, não sei quem.
2: Não há problema, não
0: exato,
2: vai acontecer.
0: Exato.
2: Mesmo essa pessoa, a própria pessoa não se vai chatear
0: exatamente
2: muito convosco, estão a perceber?
0: Uhum.
2: E imaginem, é uma pessoa que vai aos casamentos.

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3: Não, são 1.200 contos na moeda antiga.
4: Muito obrigada, João, por essa informação.
3: São 1.250 contos na moeda antiga.
4: Muito obrigada. Que seria de nós sem essa conversa?
3: São 1.000 contos.
4: Que seria de nós?
3: São 1.000 contos na moeda antiga.
4: Tu nunca te enganaste nos contos, João?
3: Desculpa.
4: Nunca te enganaste. Temos a nossa...
3: Mas este dilema estava a deixar...
4: Martinha, Simplício, diz-nos o que é que farias.
5: Epá, meninos.
4: Então.
5: Consegue fazer com que o meu casamento acabe para eu ir embora mais cedo de lua de mel? Ainda me dá 5 mil euros. Manda-me lá o número da pessoa, faz favor.
3: Eu sabia que havia a possibilidade desta abordagem. Eu sabia que havia a possibilidade desta abordagem, que talvez a melhor até.
4: Sem dúvida.

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